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1: A primeira hora do Clube 80 começa com os Casey and the Sunshine Band. Give it up! Eu sou o Luís Ferrão e aqui está a música dos 30, 40, 50 e por aí fora.
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1: Liga-te ao grupo Clube 80 no Facebook, pede para aderir, escolhe e partilha comigo as músicas que mais gostas dos anos 70, 80 e 90. Mas atenção que as músicas de 2000 que estiveram no forno nos anos 90 também contam. Bom fim de semana.
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os Indeep no Clube 80. Last Night a DJ Saved My Life. Junta-te ao grupo Clube 80 no Facebook, pede para aderir, escolhe e partilha comigo as músicas que mais gostas, das décadas de 70, 80 e 90. O Pedro Seissa, de Évora, que se junta ao Clube 80 pela primeira vez, deixou-nos os Freeze. Obrigado, Pedro. Bem-vindo. Aqui está I.O.U., o grande sucesso desta banda britânica. A letra foi escrita e produzida por Arthur Baker, com contribuições para as letras e vocais principais de Rocka. A música também foi usada no filme Breakdance dos anos 80, Break Street, que passou duas semanas no primeiro lugar da Billboard Dance e ficou em segundo lugar na UK Single Chart durante o verão de 1983.

São músicas como esta que me fazem estar aqui ao fim de semana. A Sandra Carvalho, que é natural de Castanheira de Beira, partilhou connosco no grupo Clube 80 do Facebook o grande Richard Marx. Obrigado, Sandra. Um ótimo fim de semana para ti.

são canções como esta que o fazem estar aqui ao fim de semana. Junta-te ao grupo Clube 80 no Facebook, pede para aderir, escolhe e depois partilha comigo as músicas que mais gostas dos anos 70, 80 e 90. Faz como o António Pinto, que é de Lisboa e partilhou connosco uma das melhores canções de 83 das Bananarama. Chama-se Cruel Summer, um sucesso entre os 10 melhores, tanto no Reino Unido como nos Estados Unidos e frequentemente apresentado ao vivo pelo grupo. Cruel Summer foi classificada a 44ª posição na lista das maiores canções dos anos 80 da VH1. A Billboard nomeou a música como a 13ª na lista das 100 maiores canções de grupos

Esta é a música dos 30, 40, 50 e por aí fora, mas os mais novos também gostam destas canções. A Ana Cristina, que é natural de Passos Ferreira, partilhou connosco no grupo do 80 do Facebook, o Slash. Muito obrigado, aqui tens The Magnificent Seven. Um ótimo fim de semana para ti.

São estas músicas que me fazem estar aqui ao fim de semana. Agora uma partilha da Elizabeth Machado no grupo Clube 80 do Facebook. Elizabeth Machado vive em Coimbra. Ela escolheu Zombie, uma das músicas de protesto da banda irlandesa de rock alternativo The Cranberries. Foi escrita pela vocalista principal, Dolores O'Riordan, sobre as jovens vítimas de um atentado em Warrington, Inglaterra, durante os Troubles, na Irlanda do Norte, também conhecido internacionalmente como o Conflito da Irlanda do Norte. A música foi lançada a 19 de setembro de 1994 pela Island Records, como o single principal do segundo álbum de estúdio dos Cranberries, No Need to Hark. Após a morte da vocalista, em 2018, tornou-se um hino em estádio. Primeiro para as equipas da cidade natal dos Cranberries, Limerick, e depois para a seleção nacional de rugby da Irlanda, que também estiveram no Campeonato do Mundo de Rugby em 2023. Obrigado, Elizabeth. Um ótimo fim de semana.

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1: Liga-te ao Grupo Clube 80 no Facebook, pede para aderir, escolhe e partilhe comigo as músicas que mais gostas dos anos 70, 80 e 90. O José Canas de Coimbra partilhou no nosso grupo um clássico da banda de Bono Vox, Sunday Bloody Sunday. Obrigado, Canas. Aqui estão os YouTube. Bom fim de semana.

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2: Quando se fala da Croácia, uma das primeiras imagens que surge é a cidade de Dubrovnik, localizada no extremo sul da costa croata, junto ao Mar Adriático. É considerada uma das cidades históricas mais bem preservadas da Europa. O seu centro histórico encontra-se rodeado por imponentes muralhas de pedra que durante séculos protegeram a antiga República de Ragusa, um importante centro comercial marítimo da região. As muralhas de Dubrovnik estendem-se por aproximadamente 2 km e podem ser percorridas a pé, oferecendo vistas panorâmicas sobre os telhados de terracota, o mar azul turquesa e as fortalezas que defendiam a cidade. No interior das muralhas encontram-se ruas estreitas em pedra calcária, praças, fontes históricas e edifícios que testemunham séculos de história.
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4: As mulheres que têm animais de companhia correm um risco menor de morrer por causas cardiovasculares, como um acidente vascular cerebral, mais conhecido por AVC. Esta é a conclusão de um estudo da Faculdade de Saúde Pública da Universidade de George Susan, nos Estados Unidos da América. De acordo com informação da agência Reuters, as mulheres com mais de 50 anos e saudáveis são as que mais beneficiam da companhia de um cão ou de um gato, sendo que este último animal está relacionado a um risco ainda menor. A conclusão surgiu depois de terem sido analisados 4 mil adultos com 50 anos, mas sem qualquer doença particularmente grave conhecida. Os participantes também tiveram que revelar pormenores sobre o seu estilo de vida, alimentação e atividade física. Depois de cruzarem todos os dados, os cientistas norte-americanos concluíram que 35% das pessoas tinham um animal em casa, com maior preferência para cães, mas foram as pessoas que não tinham um amigo de quatro patas as que mais faleceram por problemas cardiovasculares, embora se tenha verificado que tanto os homens com um animal em casa, como os homens que não tinham este compincha, apresentavam uma taxa de morte idêntica. No caso das mulheres, a presença de um animal fez cair a probabilidade de morrer por AVC 40%. E de acordo com os investigadores, o risco de morte foi ainda menor no caso de donas de gato. Não pelos efeitos benéficos do animal em si na saúde dos humanos, mas sim pela personalidade comum entre os donos de gatos, que segundo o estudo, tendem a ter maiores cuidados com o coração.
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1: América é uma canção gravada e lançada pela dupla norte-americana Simon e Garfunkel. Foi escrita e composta por Paul Simon e está incluída no quarto álbum de estúdio Bookends, de 1968. A canção reflete sobre dois jovens amantes que se deslocam à boleia pelos Estados Unidos em busca da América, num sentido literal e figurativo. O tema foi inspirado numa viagem que Paul Simon fez em 1964 com a sua então namorada Kathy Sheetty. América é uma canção que cria uma visão cinematográfica que nos conta a procura do narrador por uma América literal e física, que parece ter desaparecido juntamente com a beleza e os ideais do país. O narrador passa 4 dias à boleia desde Saginaw para se juntar a Cathy em Pittsburgh, onde juntos embarcam num autocarro para continuar a viagem. A canção começa até com uma visão alegre e otimista. Vamos ser amantes, vamos casar as nossas fortunas juntos. Mas é uma visão que aos poucos se vai desvanecendo ao longo do trajeto. Para passar o tempo, ele e Cathy jogam e tentam adivinhar os antecedentes dos seus companheiros de viagem. Fumam todos os seus cigarros, Cathy lê uma revista e acaba por adormecer, deixando o narrador acordado para refletir, sozinho, sobre o significado daquela viagem. No verso final, ele consegue falar das suas verdadeiras emoções com Cathy, agora que ela está a dormir e não consegue ouvir ou responder. Sentindo-se vazio, sem saber porquê, choca de frente com a angústia e a saudade dos anos 60. E enquanto olha pela janela, vai contando os automóveis que passam na rodovia de New Jersey. Muitas outras almas, vazias, dolorosas e perdidas, estão na estrada lutando para conseguir navegar pelos rápidos do desespero e da esperança, do otimismo e da desilusão. Cada uma sozinha na sua própria viagem, mesmo que siga acompanhada por alguém. Todos vieram à procura da América. A canção tem sido considerada como uma das mais fortes composições de Paul Simon e uma das melhores canções da dupla. Uma sondagem de 2014 da revista Rolling Stone classificou-a como a quarta melhor canção do grupo.

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1: A aplicação para telemóvel Visionauta já estava disponível desde fevereiro deste ano para dispositivos Android, mas agora os utilizadores do sistema operativo da Apple, o iOS, podem também usar a tecnologia desenvolvida pelo brasileiro engenheiro de software especializado em inteligência artificial, Jonathan Santos, que também é cego. Lançar o Visionauta no iPhone era um pedido constante da comunidade. O sucesso no Android mostrou que existe uma necessidade real e agora ninguém fica de fora por causa do serviço operativo que usa, disse Jonathan Santos. A tecnologia já foi transferida mais de 5 mil vezes no Google Play, serviço onde é possível descarregar a aplicação em dispositivos com o sistema Android. De acordo com a nota, a aplicação funciona como um assistente visual portátil que lê textos em voz alta, reconhece dinheiro, o real, dólar, euro, peso mexicano, iene, dólar canadense e australiano, e reconhece também objetos quando o utilizador aponta a câmara do telemóvel para o local que pretende. A aplicação, que já está agora disponível na App Store, consegue ainda responder a perguntas e descrever objetos. Um dos grandes destaques do Visionauta, presente tanto no iOS quanto no Android, é a conversa em tempo real, um modo em que o usuário conversa por voz, de forma natural e contínua, com a inteligência artificial, que descreve o ambiente e responde a perguntas instantaneamente.
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1: Aqui está a segunda hora do Clube 80. Eu sou o Luís Ferrão e trago comigo os franceses Bandolero e Paris Latino. Venha comigo e ouça as grandes canções dos anos 80. E não só. Bom fim de semana.

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1: Ligue-se connosco no Facebook, peça para aderir ao Grupo Clube 80 e depois partilhe as músicas que quiser dos anos 70, 80 e 90. Mico Mission, The World Is You.

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1: Agora, a banda de Robert Smith, The Forest, foi um post do António Pinto, que vive em Lisboa, no grupo Clube 80 do Facebook. Depois houve outra dos Cure, Pictures of You. Obrigado, António. Um grande abraço. Volte sempre.

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1: Estamos na segunda hora do Clube 80. O António Duarte de Coimbra partilhou no grupo Clube 80 do Facebook Passengers, de Elton John. Grande abraço, amigo. Obrigado e volte sempre.

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2: Um dos benefícios de apostar no marketing imobiliário é que ele promove uma aceleração natural, porém eficiente, do ciclo de vendas. Isso é muito importante, sobretudo se levar em consideração que, em linhas gerais, o ciclo de vendas de uma propriedade tende a ser mais longo do que o de outros nichos do mercado. A explicação para isso é bem simples. Estamos a falar de investimentos grandes que lidam com as poupanças e as emoções das pessoas. No entanto, com um marketing inteligente e estratégico, gera confiança e fornece soluções específicas para aquele indivíduo, o que costuma abreviar todo o processo.
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3: Cientistas britânicos do Centro para a Diabetes, Endocrinologia e Metabolismo da Universidade de Oxford e do Hospital Churchill, em Oxford, analisaram vários estudos populacionais e verificaram que as mulheres com rabos grandes são mais resistentes a doenças crónicas. A investigação determinou que estas mulheres têm níveis mais baixos de colesterol e produzem mais hormonas para metabolizar o açúcar. Também têm menos doenças cardíacas porque, segundo o estudo, o tecido adiposo do rabo e das coxas recolhem as partículas de gordura supérfluas. Curiosamente, os rabos grandes favorecem a hormona que regula o peso, bem como as hormonas que têm atributos anti-inflamatórios e antidiabéticos. E pode ainda ser sinal de inteligência, porque os rabos grandes são o resultado de concentração de gordura ômega 3 e está provado que estas são importantes no desenvolvimento do cérebro.
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0: que é o caso deste The Worker dos Fishers.
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2: Hoje lembramos um automóvel com o nome de Herbie.
3: Here comes a brand new Herbie.
2: Era um clássico na primeira matinée da RTP, um típico filme para ser transmitido ao domingo à tarde e faz parte do imaginário de muitos que cresceram na década de 80. A Disney era mais conhecida pelos filmes de animação, mas também produzia filmes com atores de carne e osso. E dentro desses, apareceram uns que a personagem principal era um carro. O Volkswagen Carocha era todo branco, com o número 53 pintado na lateral e na frente do carro, com riscas brancas, vermelhas e azuis a dividirem o veículo ao meio.
4: It's Herbie with all new styling.
2: Mas o Herbie não era um carro normal. Tinha uma mente própria e tomava decisões por si mesmo, para além de se conseguir movimentar sem condutor e de ser um excelente concorrente em corridas de automóveis.
5: I've never seen anything like it.
4: All new performance.
2: O primeiro filme, Love Bug, estreou em 1968 e em 1974 surgiu a primeira sequela, Herbie Rides Again, seguida por uma aventura em Monte Carlo em 1977.
4: In Disney's all-new Herbie Goes Bananas.
2: Em Herbie Goes Bananas, de 1980, o carro vive a sua aventura mais louca, a bordo de um navio que foi a sua última incursão no cinema.
6: 700 miles on a banana boat with wheels.
2: Só voltando ao grande ecrã em 2005 com Lindsay Lohan como a condutora do simpático Carocha. Pelo meio, houve um filme que foi feito só para a televisão em 1997, com o mesmo nome do primeiro filme, que mostrava as origens deste peculiar automóvel.
7: Gotta say, Peyton, you and Herbie make a great team.
8: We make a great team.
7: Yeah, I thought we'd be a good driver crew chief for out there, huh?
8: Herbie, help me out here.
2: Como tantos heróis daquela altura, Herbie vivia uma aventura sempre com pessoas diferentes, ajudando uma família diferente a cada película, como era tradição nesses tempos. Qual será o vosso preferido?
4: Herbie, a car that drives everyone bananas.
0: Hoje lembramos um automóvel muito especial no Clube 80, o Herbie.
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0: Agora, tomem lá duas grandes canções vindas da terra dos cangurus. Overkill e Who Can It Be Now, dos Man at Work.

0: obrigado por gostarem tanto das músicas do século passado. Mais um post no Grupo Clube 80 do João Fuzeta de Setúbal. Aqui está Self Control, de Laura Branigan. Obrigado, João. Um grande abraço.
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0: está quase completo o programa deste fim de semana. A fechar ouvem Marisa Liz e os Ornatos Violeta. Obrigado pela companhia. Eu volto na próxima semana.
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2: Sou o Jorge Gabriel e gosto de música dos anos 80.
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5: Ervas aromáticas e especiarias são muitas vezes usadas apenas para dar sabor, mas têm um papel mais interessante na alimentação. Ingredientes como alho, cebola, cúrcuma, canela, orégãos ou manjericão contêm compostos bioativos com potencial antioxidante e anti-inflamatório. No entanto, estes efeitos dependem da quantidade consumida e do padrão alimentar global, não sendo suficientes por si só. O seu maior benefício prático é permitir reduzir o uso de sal e gordura, tornando as refeições mais saborosas sem aumentar excessivamente a densidade calórica. Em geral, o uso regular de ervas e especiarias pode enriquecer a alimentação de forma simples, acessível e saudável.
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0: 3 e 1.
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1: O tema que trago hoje é demência. Todos nós já tivemos um familiar ou ouvimos falar de alguém com demência. Mas afinal, o que é? Com o aumento da esperança média de vida, a demência tornou-se um dos principais desafios de saúde pública da atualidade. Estima-se que milhões de pessoas em todo o mundo vivam com esta doença, que afeta não só quem recebe o diagnóstico, mas também as suas famílias e os cuidadores. É importante esclarecer que a demência não é uma doença única, mas sim um conjunto de sintomas que resultam de diferentes doenças do cérebro. Mais frequente, e talvez mais conhecida, é a doença de Alzheimer, mas existem outras formas, como a demência vascular, a demência de corpos de Lewy e a demência frontotemporal, cada uma com as suas características específicas. Embora a perda de memória seja muitas vezes o primeiro sinal, a demência vai muito além disso. Pode provocar dificuldades na linguagem, na orientação, no raciocínio, no planeamento de tarefas do dia-a-dia e até alterações do comportamento e da personalidade. O envelhecimento é o principal fator de risco, mas a demência não é uma consequência normal da idade. Além disso, alguns fatores de risco, como a hipertensão, a diabetes, o colesterol, o tabagismo, o sedentarismo e a obesidade podem aumentar o risco de desenvolver demência. Por isso, cuidar da saúde do cérebro começa muito antes do aparecimento dos sintomas. Manter uma alimentação equilibrada, praticar exercício físico, controlar os fatores de risco cardiovascular, manter uma vida social ativa e estimular o cérebro são medidas que podem ajudar a reduzir este risco. A demência ainda não tem cura, na maioria dos casos, mas um diagnóstico precoce permite iniciar tratamento, planear os cuidados e melhorar a qualidade de vida.
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1: Olá! Helena sofre de uma doença que progressivamente lhe retira a autonomia e a dignidade. A filha Rita, sua única cuidadora, é encontrada morta. Não obtendo respostas das autoridades, Helena decide contactar a única pessoa que considera poder ajudá-la. Este é o relato da viagem de Helena, atravessando a cidade, primeiro de comboio e depois de táxi, tentando controlar um corpo que não lhe obedece, para ir falar com alguém que ajudou há 20 anos. Escrita precisa e íntima, que nos descreve pormenores avassaladores do dia-a-dia desta mulher, dominada por uma doença que a destrói física e psicologicamente, e deixa evidente a relação difícil entre mãe e filha, esta encurralada entre cuidar da mãe, a burocracia com que constantemente se depara e o olhar crítico dos outros. A dificuldade que as mulheres têm de tomar as suas decisões de forma livre e sem interferências externas, sejam elas masculinas, da igreja ou da sociedade em geral, e as respectivas implicações nas suas vidas, também estão patentes nesta história que deixa marcas no leitor. O livro foi adaptado para cinema pela Netflix e foi finalista do International Booker Prize. Trata-se de Helena Saab, da escritora argentina Cláudia Pinheiro. Boas ondas de leitura!
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1: Olá, o meu nome é Ana Maria, sou educadora de infância e considero-me uma pessoa apaixonada pela vida. E penso que talvez a música terá feito o seu trabalho bem feito. Quando obrigo a memória a funcionar, encontro sempre música. Música presente em momentos bons e menos bons, ligada a pessoas, lugares, nascimentos e mortes. Por isso digo que a música fez o seu trabalho bem feito, preenchendo-me e obrigando-me a renascer quando necessário. Selecionar uma música entre tantas as que me acompanharam desde a infância não é fácil. Não só pelas influências e géneros musicais que foram acompanhando os meus muitos anos de vida, mas também pela minha insaciável procura do eu. Na infância, marcaram-me os gostos dos meus pais. Na adolescência e juventude, as influências dos amigos e amigas. Na década de 70, as matinés de garagem ditavam muitas das nossas preferências e ligavam-nos a momentos afetivos. Mas as músicas de intervenção fizeram também as minhas preferências. Lembro-me que, associada a uma música de eleição, tinha um bom poema, pela minha incessante procura de sentido também nas palavras. Também em adulta, viver com um músico levou-me a ouvir outros géneros musicais e continuar várias buscas, várias tentativas de perceber, de sentir, de gostar e não gostar. É esta herança da memória que me leva a partilhar uma seleção tão especial quanto especial são os meus filhos. Durante a gravidez, obrigava-os a ouvir música, tocava para eles e eles respondiam com pontapés na barriga. Quando os meus filhos nasceram, éramos nós que fazíamos a seleção de música e era essa seleção que lhe colocávamos no berço. Éramos nós que cantávamos e tocávamos para adormecerem ou para os ver sorrir. A seleção que partilho foi a mais marcante, feita com muito amor para o meu filho Hugo. Um bebê único e especial. E para ele, a seleção musical teria que ser única e especial. Gravada ainda em cassete, o som inundava o quarto para o tranquilizar. Numa só palavra, defino esta seleção musical como amor. A música, de um momento único da minha vida, é esta coletânea dos anos 60.

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10: Violet, de 40 anos, trabalha em Paris, no sofisticado mundo da moda. Um dia, numa viagem de férias com a sua melhor amiga, conhece Jean René, um homem simples e de bom coração. Apesar de oriundos de mundos distintos e das suas personalidades tão dispares, entre os dois nasce uma paixão inesperada. É assim que, após as férias que o juntaram, ele a segue para Paris para um fim de semana prolongado, onde poderão conhecer-se mais intimamente. Porém, para que a felicidade total seja possível, o amor de ambos terá de derrotar um adversário à altura. Os ciúmes de Lolo, o filho adolescente de Violet, que está disposto a tudo para não perder a relação de exclusividade a que toda a vida fora habituado. Lolo é uma comédia com assinatura da atriz e realizadora Julie Delpy e é a sugestão de hoje do 90 e Cine.
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1: Hoje no FM Flashback falamos de Patti LaBelle and the

Correm boatos de que as primeiras gravações dos Beatles, dos The Monkees e dos The Birds eram realizadas por outros músicos mais experientes em longas sessões de estúdio. Mas o caso de Patti LaBelle e de Bluebells e da música I Sold My Heart to the Junkman foi o primeiro em que nenhum dos componentes da banda chegou a participar dessa gravação. Obviamente, isso aconteceu contra a vontade das intervenientes, que na época podiam e estavam dispostas a realizar o trabalho e mais tarde gravaram a sua própria versão dessa música.

como falso debut do grupo. A música Tear After Tear também é dessa primeira etapa, gravada pela companhia discográfica Newtown, e foi lançada como lado B de Go On em 1962. Uma outra música bastante acelerada, no estilo de grupos como The Ronettes e The

Down the Alley Wedding Song foi a primeira gravação como Patti LaBelle e The Bluebells, além da sua primeira entrada real nos tops de Rhythm and Blues, onde chegaram a colocar-se no 14º lugar. Também serviu para abrir uma extraordinária série de baladas e torch songs interpretadas por Patti, tanto com a sua banda, quanto durante a sua trajetória posterior como solista. Um género musical que sempre interpretou com a máxima perfeição, como voltou a demonstrar com You'll Never Walk Alone, o clássico do musical Carousel de Rodgers e Hammerstein. FM.

além dessas músicas, devemos destacar Danny Boy, uma belíssima canção inspirada na música folclórica irlandesa Londonderry Air, que fechou este capítulo muito pouco valorizado da carreira de Patti LaBelle e de

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1: A 15 de agosto de 1769, nasce Napoleão Bonaparte. Foi um líder político e militar durante os últimos estágios da Revolução Francesa. Bonaparte ganhou destaque no âmbito da Primeira República Francesa e liderou com sucesso campanhas contra a Primeira Coligação e a Segunda Coligação. A sua reforma legal, o Código Napoleónico, teve uma grande influência na legislação de vários países. Através das guerras napoleónicas, ele foi responsável por estabelecer a hegemonia francesa sobre a maior parte da Europa. A 15 de agosto de 1914, é oficialmente inaugurado o Canal do Panamá. É um canal com 81 km de extensão que corta o Istmo de Panamá, ligando assim o Oceano Atlântico e o Oceano Pacífico no Panamá. Para transpor o desnível entre os oceanos, foram construídos três sistemas de comportas. As receitas geradas pelos tributos sobre a carga transportada representam 25% das riquezas do país.
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Nunca gostei muito de ir a casamentos. A imagem de passar um dia inteiro com uma roupa mais formal, muitas vezes sob uma temperatura convidativa para calções e chinelos, atormenta-me. Mas a estima pelos noivos ou a falta de imaginação para dar uma bela desculpa no momento do convite, obrigaram-me a ir a alguns. Mas há uma coisa que se tem tornado evidente ao longo dos tempos. O conceito daquele casamento massacrante que começa ao pequeno almoço e acaba lá para as tantas, caiu definitivamente em desuso. Também o nível de formalismo da indumentária considerada aceitável diminuiu drasticamente. Até o momento tão deprimente de tirar a fotografia com os noivos ou com o grupo caiu por terra. Agora a opção mais trendy é a motion blur. Em vez de poses estáticas, o fotógrafo procura captar a espontaneidade e energia dos convivas. Bem esgalhado. Mas nem tudo mudou. Há um elemento que nunca falta nos casamentos, sejam eles mais modernaços ou bota de elástico. Refiro-me ao tio solteiro bêbado. O tio solteiro bêbado está sempre presente e não poucas vezes passa de mero figurante a personagem principal. O início da demanda é logo nos aperitivos. E como não tem a mulher a controlá-lo, nunca se fica só por um gin. Dois para não ir coxo, três que é a conta que Deus fez, quatro porque nunca se viu um bolo andar em três pernas. E pronto, a tampa da caixa de Pandora está definitivamente entreaberta. A partir daí é sempre a somar. O tio solteiro bêbado gosta de se enturmar e demonstrar que tem um espírito jovem. Normalmente exorbita essa sua característica a contar andotas porcas seja à frente de quem for. A meio da funcionata, por maior que seja o número de convidados, já toda a gente sabe quem ele é. Portanto, se alguma senhora sentir uma mão fugaz a passar pelo rabo ou se alguma casa de banho aparecer vomitada, naturalmente, todos pensarão o mesmo. Foi o tio solteiro bêbado. Mesmo que a essa hora já esteja a dormir no carro. Esta analogia veio-me à cabeça depois de ver no telejornal a notícia do assalto ao gabinete do Chega no Parlamento. Este acontecimento é de uma grande gravidade. Um ataque a um órgão de soberania representa um ataque ao ama de Deus Estado. Recordo-me de episódios da mesma natureza noutros países, como a invasão do Capitólio, nos Estados Unidos, o assalto aos três poderes em Brasília, o ataque ao Parlamento indiano ou o incêndio do edifício do Congresso na Guatemala. Estes acontecimentos abriram os telejornais de todo o mundo e fizeram capas de jornais durante semanas. Mas o assalto ao gabinete do maior partido da oposição em Portugal, na Assembleia da República, nem sequer foi notícia de abertura. Falou-se primeiro dos fogos, da mudez do Ministro da Administração Interna e só depois do ataque à Casa da Democracia em Portugal. Muito estranho. Será que os nossos jornalistas não perceberam a gravidade da situação? Ou pior do que isso, partiram logo do princípio que era uma encenação? Isto é uma grande injustiça. Só por causa do André Ventura ter um grande sentido de humor e volta e meia fazer uns TikToks bem dispostos. Como aquele de andar a bater às portas dos gabinetes dos outros partidos no Parlamento quando os trabalhos estavam suspensos, para demonstrar que só um Chega que trabalha. Ou outro em que mandou atear uma fogueira no Pinhal para ir lá com um raninho, apagar e mostrar que é um cidadão esforçado. Ou ainda aquele em que andou a carregar garrafas de água para as vítimas da tempestade Christine, debaixo de uma morrinha, e mandou editar o vídeo para parecer que era um dilúvio. Mas a má-fé dos jornalistas ficou por demais evidente pelo aproveitamento que fizeram do facto de uma moldura com a fotografia da Nossa Senhora, que estava no gabinete, ter sido arremessada ao chão e ter ficado a fazer conchinha com um terço e com o vidro intacto. São os ignorantes. Toda a gente sabe que a lei da gravidade de Isaac Newton não se aplica a objetos sagrados. Quando são lançados, flutuam suavemente de mãos dadas. É tanta a má vontade com o homem que qualquer dia ainda lhe vão começar a chamar o tio solteiro bêbado da política. Era o que faltava. Até à próxima.

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1: Olá, viva! O ano é 2119 e grande parte do mundo ocidental está submersa em consequência da subida do nível do mar causada por um acidente nuclear de proporções gigantescas. O planeta procura agora reconstruir-se num ambiente de pós-catástrofe depois de o século XXI ter vivido conflitos sucessivos que ditaram o declínio do movimento das alterações climáticas. A invasão russa da Ucrânia em 2022, a Primeira Guerra Climática em torno da água em 2036 entre a Índia e o Paquistão, dois estados nucleares, retiraram o foco do clima. O mundo, como diz o clichê, susteve a respiração. E não é fácil organizar e participar em protestos em massa a favor da descarbonização ou escrever livros sobre o assunto quando se está a suster a respiração. Depois veio a Aliança Saudita com Israel para impedir as armas nucleares no Irão, que já as tinha. À medida que a economia mundial se desmoronava e a natureza se erguia contra os humanos, as ideias de progresso e de mudança foram desaparecendo. O importante era sobreviver. Em 2046, veio a inundação. Devido a uma falha de engenharia, uma gigantesca bomba de hidrogênio russa dirigida aos Estados Unidos falhou o alvo e atingiu o oceano, causando ondas de 70 metros de altura que varreram três continentes. Doenças, fomes, secas, migrações sem precedentes diminuíram a população para 4 mil milhões. É neste mundo pós-destruição que decorre a ação do último romance do escritor britânico Ian McEwan, com o título O Que Podemos Saber. Nesse ano de 2119, encontramos o primeiro narrador, Thomas Metcalf, professor de Humanidades na Universidade de South Downs, um dos arquipélagos britânicos criados pela inundação. A esperança média de vida encolheu décadas. Viajar tornou-se um processo demorado, embarques invariavelmente atrasados e bicicletas, e estudar o passado continuava tão fascinante como antes, exceto para as turmas de Thomas e Rose, a sua colega, amiga e amante, jovens a quem nem o tom alegre, nem as piadas, nem as animações coloridas conseguiam motivar para o estudo da história do século XXI e da fúria eloquente das suas obras-primas. E é nesse século XXI que se encontra a grande obsessão de Thomas. Um poema, ou melhor, uma coroa para Vivian, um conjunto de 15 sonetos, escrito pelo poeta ficcionado Francis Blundy, um dos maiores de língua inglesa daquele período, só comparável ao poeta irlandês Seamus Heaney. A coroa, dedicada a Vivian, a sua mulher, e escrita para a comemoração dos seus 50 anos, foi lida perante um grupo restrito de familiares e amigos na noite da celebração e depois depositada nas mãos dela. Exemplar único, nunca publicado, a coroa tornar-se-ia alvo de diversas interpretações e apropriado pelas preocupações do momento, entre elas uma teoria da conspiração rapidamente desacreditada, segundo a qual a indústria dos combustíveis fósseis teria pago a Blundy para fazer desaparecer o poema, por lhe ser alegadamente adverso.

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No sul inundado, costumava ser a Inglaterra, Thomas Metcalfe idealiza o início do século XXI enquanto persegue o fantasma de um poema. Para chegar o mais próximo dele e sem perder a esperança de o encontrar, Thomas dedica-se a pesquisar em arquivos para reconstituir as vidas de Frances e Vivian a partir do círculo de familiares, artistas, académicos e amigos íntimos que gravita à volta do casal e que esteve presente no jantar imortal de apresentação da coroa. São anos de pesquisa de tudo o que possa desvendar-lhe o poema e, quem sabe, permitir-lhe encontrá-lo. Além do poema, também lhe interessa Vivian, a mulher a quem o poema é dedicado. Quem era realmente esta mulher a quem Blundy dedica a sua coroa e cuja vida Thomas procura reconstituir a partir de todos os vestígios dispersos em cartas, diários e referências indiretas? À medida que procura reconstituir a sua vida, desde o seu primeiro casamento com o luthier Percy Green, doente precoce de Alzheimer e vítima de uma queda fatal em casa, a sua carreira académica suspensa, primeiro para cuidar de Percy e depois para se dedicar ao casamento com Blundy, a investigação transforma-se numa paixão intelectual e emocional próxima da obsessão e capaz mesmo de interferir na sua relação com Rose. Na noite de leitura da coroa, o que viria a ser recordado como um acontecimento literário excepcional foi vivido de forma muito menos monumental pelos presentes. Os convivas estavam demasiado absorvidos pelas suas próprias preocupações para lhe prestar atenção plena. Entre eles está o professor Tony Spafford, que publicara anos antes um guia das flores silvestres nas peças e poemas de Shakespeare. À medida que plantas dos prados, dos bosques e das margens do rio apareciam no poema, alguns com descrições belas e exatas, o professor lembrou-se de repente que Frances não sabia nada sobre plantas. Por isso, era um truque impressionante, provavelmente legítimo. O poeta usava uma máscara deslumbrante. A sua aparente perícia nascia fácil e ritmicamente, levemente entretecida nos versos com uma observação atenta e uma graça melancólica. Era melhor que não conhecesse o poeta pessoalmente. Como nuvens à deriva, sobre uma lua cheia, as reflexões de Tony obliteraram os sonetos 6 a 14. Ouviu o 15º, mas não se comoveu. Quando o poema terminou, ficou sentado em silêncio como os restantes. O poema era talentoso, não duvidava disso. Porém, não conseguiu iluminar um fio de sentimento negro que identificou quando os aplausos começaram, como desprezo. Bateu palmas ainda com mais força.

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1: Para Thomas, compreender Vivian é também compreender Blondie e talvez descobrir algo essencial sobre o amor, a criação artística e a própria condição humana. Mas conseguirá Thomas encontrar a coroa, o poema desaparecido cuja ausência alimentou décadas de especulação? À medida que a investigação avança, a resposta parece tornar-se cada vez mais inesperada para Thomas e para nós, leitoras e leitores. Afinal, talvez Thomas não seja o historiador rigoroso que inicialmente julgámos conhecer. Confrontado com lacunas documentais, resiste às advertências de Rose, que o lembra repetidamente de que um historiador não deve confundir o que sabe com aquilo que imagina. Thomas tenta preenchê-las com a imaginação, reconstituindo pensamentos, diálogos e emoções que ninguém poderá realmente verificar. Só na segunda parte do romance, com uma nova voz no comando da narração, começamos a perceber até que ponto a narrativa de Thomas mistura prova e conjetura, facto e desejo. E quando essa nova voz assume o relato, instala-se outra inquietação. Quem é e que motivos poderá ter para contar esta história desta forma? Entre documentos perdidos, memórias imperfeitas e narradores pouco fiáveis, McEwan transforma a busca pelo poema numa reflexão subtil sobre os limites do conhecimento e a impossibilidade de alcançar uma verdade definitiva. Mas o que podemos saber é também um romance sobre o rumo da humanidade, a partir de um futuro moldado pela catástrofe climática e pelo colapso de sucessivas ilusões de progresso. McEwan interroga a forma como as sociedades lidam com o conhecimento, ignoram os avisos que recebem e persistem nos mesmos erros. A procura de Thomas por um poema perdido acaba assim por espelhar uma questão

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1: O Dr. Rupert Sheldrake, um biólogo de renome e autor de cerca de 100 artigos em várias revistas científicas, recolheu provas durante mais de 20 anos sobre o facto de as pessoas poderem ter comunicação com os entes queridos ou animais de estimação que já morreram. Judge, um pitbull terrier, gostava de ir para a cama com os donos às 21 horas. Quando morreu de insuficiência renal, os donos ficaram destroçados. Mas alguns dias mais tarde, dizem que o voltaram a ver. Não foi uma aparição etérea. Foi, diz o dono, tão claro como se visse as próprias mãos. Vi-o a ir para a cama, disse. Para o Dr. Rupert Sheldrake, esta história não é invulgar. Até 75% das pessoas em luto relatam a sensação de que, de alguma forma, foram visitadas por um ente querido após a morte, refere um artigo do Daily Mail. De acordo com o biólogo, os donos de animais de estimação podem desenvolver uma ligação extremamente forte e a comunicação após a morte não são específicas de lugares, mas de pessoas que estão de luto. São frequentemente descritas como mensagens, por vezes de tranquilização ou despedida. Geralmente ocorrem alguns dias ou semanas após a morte e tendem a desaparecer no primeiro ano.
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2: Um japonês de 96 anos entrou para o livro de recordes mundiais depois de se tornar a pessoa mais velha do mundo a receber um diploma universitário. Recebeu o diploma de arte e design da Universidade de Kyoto com a idade de 96 anos e 200 dias, estabelecendo assim um novo recorde mundial. Este veterano da Marinha foi motivado pelo seu interesse pela cerâmica tradicional japonesa para se inscrever na universidade aos 85 anos e levou 11 anos para concluir o seu curso. Nasceu em Hiroshima no dia 1 de setembro de 1919 e serviu na Marinha durante a Segunda Guerra Mundial. De acordo com o que disse à imprensa, a sua meta seguinte seria viver até aos 100 anos e concluir a sua pós-graduação. Ele tem 2 filhos, 5 netos e 4 bisnetos.
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1: Olá, meu nome é Ana Sofia, sou psicóloga clínica e hoje falo de autoestima nas crianças e jovens. Alguns sinais de baixa autoestima podem ser, entre outros, o isolamento e a ansiedade, ser sensível às críticas, ter maior dificuldade de afirmar as próprias opiniões e necessidades, não as partilhando, desistir com facilidade, evitando desafios, evitando situações de risco e expondo-se pouco. As experiências com a família, com o professor e com o grupo social da criança ou jovem serão o molde para as opiniões que irá formando sobre si e os valores que atribui a si mesmo. Quando estas experiências vêm acompanhadas de críticas excessivas e depreciações, provavelmente a opinião e o valor que a criança ou jovem atribuirá a si serão também negativos. O mais importante é o tempo passado com o seu filho, seja-lhe dedicada toda a atenção, estando realmente presente e expressando afeto e carinho para com ele. E ainda recorrer ao elogio sincero. E deixando o seu filho ser realmente quem é, livre de se expressar a si mesmo sem julgamentos e validar as suas emoções.
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2: O potássio é um mineral essencial que desempenha um papel importante na regulação da pressão arterial, na função muscular e no equilíbrio de fluidos no organismo. Uma ingestão adequada de potássio está associada a um melhor controlo da pressão arterial, especialmente quando equilibrado com o consumo de sódio. Este mineral encontra-se naturalmente em alimentos como frutas, especialmente banana e laranja, legumes, batata, leguminosas e vegetais de folha verde. Em dietas pouco variadas ou ricas em ultraprocessados, a ingestão pode ser mais baixa do que o ideal. Em geral, uma alimentação rica em alimentos frescos e minimamente processados tende a garantir boas quantidades de potássio sem necessidade de suplementação, na maioria dos casos.
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2: Um estudo divulgado recentemente sugere que Marte terá albergado no seu interior sistemas magmáticos semelhantes aos da Terra, que estão associados à forma como planetas desenvolvem atmosferas, oceanos e ambientes potencialmente habitáveis. Segundo o estudo, realizado por cientistas da Universidade de Oxford, no Reino Unido, planetas rochosos podem não ter necessidade de placas tectónicas, ao contrário do que sucede com a Terra, para formarem crostas complexas e reunirem as condições que sustentam a vida, tal como se conhece. Marte não tem efetivamente placas tectónicas, mas possui a mesma complexidade geológica que a Terra. De acordo com a investigação publicada na revista científica Nature Astronomy e que se baseou em dados da missão InSight da Agência Espacial Norte-Americana, NASA. A missão, entretanto finda, colocou em 2018 o primeiro sismómetro em solo marciano e revelou o interior do planeta com um detalhe sem precedentes. Os autores do estudo detiveram-se numa camada de cerca de 24 km sob a superfície de Marte, que, defendem, se terá formado onde rocha fundida se acumulou nas profundezas e se fragmentou gradualmente em diferentes materiais, deixando para trás resíduos de cristais densos na base da crosta e materiais mais leves no topo. Na Terra, processos geológicos semelhantes ocorrem debaixo dos arcos vulcânicos e estão ligados à formação de continentes. De acordo com o estudo, a camada interior de cerca de 24 km poderá estender-se por centenas ou mesmo milhares de quilómetros em torno do hemisfério norte de Marte, indiciando que o planeta terá tido sistemas magmáticos enormes e interligados, em vez de simples vulcões isolados.
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6: Tomás é um escritor de algum sucesso que, num frio dia de inverno, atropela acidentalmente uma criança. Apesar de não ter tido culpa direta no acidente, aquele momento vai marcar drasticamente a sua vida. E incapaz de lidar com o sentimento de culpa que o persegue para onde quer que vá, Tomás sente-se cair num buraco sem fundo. O único escape para a sua depressão é a escrita, onde, contra todas as possibilidades, encontra um sucesso inesperado. Até que, 12 anos depois do acontecido, reencontra Christopher, o irmão mais velho da criança atropelada. Estreado no Festival de Cinema de Berlim, Tudo Vai Ficar Bem é um filme dramático sobre luto e necessidade de redenção. E é a sugestão de hoje do 90 e Cine.
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0: A viagem de Helena, atravessando a cidade, primeiro de comboio e depois de táxi, tentando controlar um corpo que não lhe obedece, para ir falar com alguém que ajudou há 20 anos. Escrita precisa e íntima, que nos descreve pormenores avassaladores do dia-a-dia desta mulher, dominada por uma doença que a destrói física e psicologicamente, e deixa evidente a relação difícil entre mãe e filha, esta encurralada entre cuidar da mãe, a burocracia com que constantemente se depara e o olhar crítico dos outros. A dificuldade que as mulheres têm de tomar as suas decisões de forma livre e sem interferências externas, sejam elas masculinas, da igreja ou da sociedade em geral, e as respectivas implicações nas suas vidas, também estão patentes nesta história que deixa marcas no leitor. O livro foi adaptado para cinema pela Netflix e foi finalista do International Booker Prize. Trata-se de Helena Saab, da escritora argentina Cláudia Pinheiro. 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
1: Orivesaria foi assaltada em Pombal na quinta-feira. Saiba mais pormenores já a seguir.
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1: Uma orivesaria foi alvo de um assalto à mão armada na tarde de quinta-feira no centro histórico de Pombal. Três indivíduos encapuzados terão entrado na orivesaria Tic Tac com armas, ameaçando os dois funcionários do estabelecimento e obrigando um deles, sob ameaça de arma, a abrir o cofre. Partiram ainda várias vitrines, fugindo com uma quantidade não apurada de ouro. À espera tinha um outro indivíduo, também encapuzado, dentro de um automóvel de alta cilindrada, que se veio a verificar ter sido furtado e ter também matrícula falsa. Não houve registro de feridos, apesar do gangue ter chegado a disparar alguns tiros para o ar, de forma a afastar pessoas que se aperceberam do assalto. A Polícia Judiciária foi chamada à ocorrência por se tratar de um alegado crime com arma de fogo, tendo os agentes da PSP preservado o local. A Unidade Nacional de Combate ao Cibercrime e à Criminalidade Tecnológica da Polícia Judiciária realizou a Operação Policial Login nos concelhos de Pombal, Almada, Seixal e Elvas, na quarta-feira, que resultou na detenção de 5 mulheres suspeitas de obterem lucros ilícitos superiores a 100 mil euros. A investigação, que teve início em março do ano passado, surgiu na sequência de uma funcionária de uma entidade bancária ter solicitado e acedido indevidamente aos canais digitais de clientes dessa mesma instituição sem o seu conhecimento e consentimento, refere a PJ em comunicado. Esta suspeita terá procedido a transferências de diversas quantias para diferentes money mules que receberam e dissiparam os fundos de origem fraudulenta. Segundo a PJ, terão sido vítimas 13 pessoas, sendo apurado até ao momento um prejuízo patrimonial de cerca de 110 mil euros. A este primeiro inquérito foram ainda apensados outros, nos quais existiam coincidências de suspeitos por terem recebido quantias com proveniência ilícita através de diferentes modus operandi, como phishing e falso arrendamento de imóveis. Na sequência das 8 buscas domiciliárias nos vários concelhos, que contaram com a colaboração operacional da PSP, foi apreendida diversa documentação e prova digital. As detidas são suspeitas de crimes de associação criminosa, burla qualificada, acesso ilegítimo, falsidade informática e branqueamento de capitais. O programa Escolhas Portas Abertas promoveu uma iniciativa de sensibilização e capacitação ambiental junto da população de Pombal, com particular destaque para os residentes do bairro social Margens do Arunca. A ação combinou uma sessão teórica com uma componente prática de recolha de resíduos em todo o bairro, envolvendo ativamente a comunidade na preservação do ambiente que a rodeia. O resultado superou as expectativas, com os participantes a recolherem mais de 60 quilos de resíduos entre plástico, papel, cartão, metais e vidro. Numa nota de imprensa, o município de Pombal agradece a todos os que participaram e colaboraram nesta causa Juntos pelo Ambiente, à Valor Lis, Valorização e Tratamento de Resíduos Sólidos e à Divisão de Ambiente do município de Pombal pela disponibilidade e apoio. O projeto 3 Cidadania, Educação e Emprego Nona Geração é promovido pelo município de Pombal e pela ADILPOM, Associação de Desenvolvimento e Iniciativas Locais de Pombal, com o apoio da República Portuguesa e do Instituto Português do Desporto e Juventude. É cofinanciado pelo Pessoas 2030, Portugal 2030 e pela União Europeia, através do Fundo Social Europeu. O programa Escolhas, integrado no Instituto Português do Desporto e Juventude, tem como missão, no atual ciclo de nona geração, promover a inclusão e a integração social, a igualdade de oportunidades na educação e no emprego, o desenvolvimento de competências, o pensamento crítico e criativo e a valorização do poder educativo, das artes e do desporto. O programa promove o combate à discriminação social, reforça a participação cívica e a coesão social, dirigindo-se a todas as crianças e jovens, em particular aos provenientes de contextos de maior vulnerabilidade socioeconómica. O escritor Paulo Moreiras, residente no concelho de Pombal, anunciou o lançamento de um novo livro, Fortunas e Adversidades de Luciano de Megera, burro de muitos anos, é uma novela e sai a 1 de setembro pela Dom Quixote. Será esta novela um divertimento literário, um exercício erudito ou um embuste, patranha de algum alfarrabista? Que mistérios se escondem por detrás desta peregrina novela, com tanto de picaresco como de sátira e crítica de costumes? Interroga a sinopse, divulgada pelo autor. É, afinal, mais uma aventura saída da rica imaginação de Paulo Moreiras, uma obra cheia de pilhéria, graça e sainete, acrescenta-se. Entretanto, o autor tem do palito à perdiz, sobre a mesa muito se diz, como finalista dos Prémios Gourmand 2026, os Oscars da Literatura Gastronómica, nas categorias Melhor Título e Sentido de Humor. Os vencedores são conhecidos no início de 2027 e registra-se que Paulo Moreiras tem já 4 Prémios Gourmand no currículo. E assim chega ao fim este bloco informativo. Fique bem, continue na nossa companhia e tenha um bom fim de semana.
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1: A 15 de agosto de 1769, nasce Napoleão Bonaparte. Foi um líder político e militar durante os últimos estágios da Revolução Francesa. Bonaparte ganhou destaque no âmbito da Primeira República Francesa e liderou com sucesso campanhas contra a Primeira Coligação e a Segunda Coligação. A sua reforma legal, o Código Napoleónico, teve uma grande influência na legislação de vários países. Através das guerras napoleónicas, ele foi responsável por estabelecer a hegemonia francesa sobre a maior parte da Europa. A 15 de agosto de 1914, é oficialmente inaugurado o Canal do Panamá. É um canal com 81 km de extensão que corta o Istmo de Panamá, ligando assim o Oceano Atlântico e o Oceano Pacífico no Panamá. Para transpor o desnível entre os oceanos, foram construídos três sistemas de comportas. As receitas geradas pelos tributos sobre a carga transportada representam 25% das riquezas do país.
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2: Quer saber quantos graus estão agora em Pombal?
3: 20 graus.

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1: Poetas Andaluces é uma canção gravada pelo grupo espanhol Água Viva, em 1969. A letra dá-nos conta dos versos escritos por Rafael Alberti, em 1950, no poema Balada para los Poetas Andaluces. Trata-se de uma crítica aos poetas andaluzes da época por não erguerem a voz perante as injustiças de que era vítima o povo espanhol. Dois dos membros da banda, José António Muñoz e Manolo Dias, deslocaram-se a Roma, cidade onde o escritor vivia, no exílio, com o intuito de obterem permissão para poderem usar as palavras do poema na canção. Alberti resistiu, no início, pelo facto das críticas contidas no seu texto já terem perdido a validade, uma vez que já haviam passado 20 anos desde o tempo em que foi escrito, e também porque, durante esse período, já se haviam levantado outras vozes condenando o empobrecimento e as injustiças que se verificavam no país. Mas, após muita insistência, acabou por consentir, com a condição de que fosse especificado que aquelas palavras haviam sido escritas em 1950. Apesar de conter versos de um autor banido da Espanha, na época, a canção conseguiu superar a censura do momento, apesar de, mesmo assim, um comentarista de rádio proclamar que a Guerra Civil Espanhola não havia sido feita para ouvir a voz de um comunista na rádio de Espanha. A canção teve um sucesso enorme, tanto em Espanha quanto nos mercados internacionais. E ainda hoje, continua a ter bastante impacto quando é difundida através da rádio.
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1: E agora dou-lhe só um cheirinho da próxima música.

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1: Foi polémica na força policial francesa a substituição do Renault Megane RS por um Seat Leon Cupra. Mas a troca tem dado os seus frutos, como aconteceu na região do Alto Savoia, bem junto à Suíça. Afinal, o desportivo de 310 cavalos conseguiu capturar um McLaren Artura de 700 cavalos quando este acelerava para além dos limites legais na autoestrada A41 que liga Genebra a Marselha. O condutor acusou positivo ao consumo de cocaína e haxixe, mas as surpresas não se ficaram por aqui. Numa revista ao McLaren Artura, foi descoberta uma pistola de calibre de guerra alterada para ser ainda mais letal. A notícia foi avançada pela própria Gendarmerie Nationale no Facebook, mas por explicar, está como é que o Seat Leon Cupra, com menos de metade da potência do superdesportivo, conseguiu apanhar o McLaren.
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2: Não se atrase, são
3: 7:56.
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0: 8 e 2. 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
1: As mulheres que têm animais de companhia correm um risco menor de morrer por causas cardiovasculares, como um acidente vascular cerebral, mais conhecido por AVC. Esta é a conclusão de um estudo da Faculdade de Saúde Pública da Universidade de George Susan, nos Estados Unidos da América. De acordo com informação da agência Reuters, as mulheres com mais de 50 anos e saudáveis são as que mais beneficiam da companhia de um cão ou de um gato, sendo que este último animal está relacionado a um risco ainda menor. A conclusão surgiu depois de terem sido analisados 4 mil adultos com 50 anos, mas sem qualquer doença particularmente grave conhecida. Os participantes também tiveram que revelar pormenores sobre o seu estilo de vida, alimentação e atividade física. Depois de cruzarem todos os dados, os cientistas norte-americanos concluíram que 35% das pessoas tinham um animal em casa, com maior preferência para cães, mas foram as pessoas que não tinham um amigo de quatro patas as que mais faleceram por problemas cardiovasculares, embora se tenha verificado que tanto os homens com um animal em casa, como os homens que não tinham este compincha, apresentavam uma taxa de morte idêntica. No caso das mulheres, a presença de um animal fez cair a probabilidade de morrer por AVC 40%. E de acordo com os investigadores, o risco de morte foi ainda menor no caso de donas de gato. Não pelos efeitos benéficos do animal em si na saúde dos humanos, mas sim pela personalidade comum entre os donos de gatos, que segundo o estudo, tendem a ter maiores cuidados com o coração.
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1: Ter credibilidade num segmento tão relevante e competitivo quanto o setor de imóveis é bastante recomendável e, por incrível que pareça, essa é outra das inúmeras vantagens de apostar no marketing imobiliário. Embora a divulgação, por si só, já ajude a trazer mais reconhecimento, existem algumas táticas mais efetivas nesse ponto. A geração de conteúdo relevante, por exemplo, é capaz de, ao mesmo tempo, ajudar o público e entregar valor, fazer com que os consumidores e até concorrentes observem como uma autoridade na área. Com essas credenciais, passa mais segurança e confiabilidade na hora de concretizar o negócio e assinar o contrato.
0: 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Atenção às horas, são agora 8:18.

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1: Olá, o meu nome é Ana Maria, sou educadora de infância e considero-me uma pessoa apaixonada pela vida. E penso que talvez a música terá feito o seu trabalho bem feito. Quando obrigo a memória a funcionar, encontro sempre música. Música presente em momentos bons e menos bons, ligada a pessoas, lugares, nascimentos e mortes. Por isso digo que a música fez o seu trabalho bem feito, preenchendo-me e obrigando-me a renascer quando necessário. Selecionar uma música entre tantas as que me acompanharam desde a infância não é fácil. Não só pelas influências e géneros musicais que foram acompanhando os meus muitos anos de vida, mas também pela minha insaciável procura do eu. Na infância, marcaram-me os gostos dos meus pais. Na adolescência e juventude, as influências dos amigos e amigas. Na década de 70, as matinés de garagem ditavam muitas das nossas preferências e ligavam-nos a momentos afetivos. Mas as músicas de intervenção fizeram também as minhas preferências. Lembro-me que, associada a uma música de eleição, tinha um bom poema, pela minha incessante procura de sentido também nas palavras. Também em adulta, viver com um músico levou-me a ouvir outros géneros musicais e continuar várias buscas, várias tentativas de perceber, de sentir, de gostar e não gostar. É esta herança da memória que me leva a partilhar uma seleção tão especial quanto especial são os meus filhos. Durante a gravidez, obrigava-os a ouvir música, tocava para eles e eles respondiam com pontapés na barriga. Quando os meus filhos nasceram, éramos nós que fazíamos a seleção de música e era essa seleção que lhe colocávamos no berço. Éramos nós que cantávamos e tocávamos para adormecerem ou para os ver sorrir. A seleção que partilho foi a mais marcante, feita com muito amor para o meu filho Hugo. Um bebê único e especial. E para ele, a seleção musical teria que ser única e especial. Gravada ainda em cassete, o som inundava o quarto para o tranquilizar. Numa só palavra, defino esta seleção musical como amor. A música, de um momento único da minha vida, é esta coletânea dos anos 60.

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3: Mais uma edição dos álbuns da década, desta vez com o álbum Who's Next dos The Who, que foi lançado em agosto de 1971, vendeu 3 milhões de cópias e ocupa o lugar 88 dos 100 mais vendidos da década de

Apesar de ter sido inicialmente concebido como parte de um projeto conceptual multimédia, dirigido pelo guitarrista e membro charneira dos The Who, Pete Townshend, Who's Next parece um disco de rock bastante direto quando comparado com os devaneios musicais grandiosos do anterior álbum de estúdio da banda, a ópera rock Show Me. Passados alguns anos, o álbum veio a ser considerado um dos trabalhos mais respeitados da banda. Em 1987, um painel de críticos de rock e personalidades da rádio reunido pela revista Rolling Stone incluiu o álbum Who's Next na sua lista dos 20 melhores álbuns de rock de todos os tempos.

Este revelou-se também o disco de maior êxito comercial dos The Who, chegando a número 1 nas tabelas de álbuns do Reino Unido, a número 4 nos Estados Unidos da América, permanecendo 41 semanas nas listas, e fez parte dos 10 mais da tabela portuguesa.

Who's Next começou por ser divulgado informalmente, com a banda a tocar o material na sala de espetáculos Yangvik, em Londres, em 3 segundas-feiras consecutivas na primavera de 1971.

Entre as faixas encontram-se três das canções mais populares da banda. Baba O'Reilly, com o seu refrão repetitivo de sintetizador, Townsend foi um dos primeiros músicos a utilizar sintetizadores e samples no rock, o multi-estratificado e subversivo Behind Blue Eyes, e aquele que se tornaria o mais permanente favorito do concerto, Won't Get Fooled Again.

0: Para quem duvidasse da capacidade dos The Who para criarem um tema subtil de paixão, The Song Is Over diz tudo.
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0: Este álbum foi gravado em vários locais no Reino Unido, contou com a produção dos próprios The Who e de Glyn Johns, tem a duração de 39 minutos e contém 9 músicas. Baba O'Reilly, Bergain, Love Ain't For Keeping, My Wife, The Song Is Over, Getting In Tune, Going Mobile, Behind Blue Eyes e Won't Get Fooled Again.
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0: Hoje, em destaque nos álbuns da década, o álbum Who's Next, dos britânicos The Who. Foi lançado em agosto de 1971, vendeu 3 milhões de cópias e ocupa o lugar 88 dos 100 mais vendidos na década de

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12: A Croácia tem em Split a sua segunda maior cidade e um dos exemplos mais impressionantes de como a história pode fazer parte da vida cotidiana. Localizada na costa do Mar Adriático, Split desenvolveu-se em torno do Palácio de Diocleciano, construído no início do século IV pelo imperador romano Diocleciano, para servir de residência após abdicar do poder. Ao contrário de muitos monumentos históricos que hoje funcionam apenas como museus, este palácio continua cheio de vida. No interior das antigas muralhas existem ruas, casas, cafés, restaurantes e pequenas lojas, fazendo com que milhares de pessoas circulem diariamente por um espaço que tem cerca de 1700 anos de história. Graças ao seu extraordinário valor histórico e arquitetónico, o centro antigo de Split foi classificado como Património Mundial da Unesco em 1979. Além do seu património, Split é também um dos principais pontos de partida para descobrir as ilhas da Croácia, graças ao seu movimentado porto de onde partem ferries diariamente.
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1: Comer alho não só dá aquele odor pouco agradável, como também torna os homens mais atraentes. Pelo menos, isso é o que defendem os pesquisadores das universidades de Stirling e Charles, em Praga, na República Checa. Numa experiência que fizeram com 42 homens, alguns comeram alho cru, outros cápsulas de alho e os restantes não consumiram alho. Ao mesmo tempo, usaram almofadas nas axilas por 12 horas. No final, pediram 82 mulheres para cheirar as amostras de odor do grupo e classificá-las de acordo com os seguintes critérios: graça, atratividade, masculinidade e intensidade. Resultado: quem consumiu alho, cru ou em cápsulas, tinha um odor corporal descrito pelo sexo oposto como significativamente mais atraente e menos intenso. Os investigadores, na revista Appetite, escreveram que o odor da respiração desempenha um papel crucial na maioria das interações sociais, mas o odor das axilas também é um fator importante nos relacionamentos íntimos. Adiantaram ainda que os resultados indicam que o consumo de alho pode ter efeitos positivos no odor corporal, talvez devido aos seus efeitos na saúde, por exemplo, já que possui conhecidas propriedades antioxidantes e antimicrobióticas. Já se sabia que o alho tem características imunostimulantes, cardiovasculares e até anticancerígenas. Agora, com esta experiência, fica-se a saber que a dieta alimentar origina certos odores corporais essenciais na atração sexual humana.
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1: Olá, viva! O ano é 2119 e grande parte do mundo ocidental está submersa em consequência da subida do nível do mar causada por um acidente nuclear de proporções gigantescas. O planeta procura agora reconstruir-se num ambiente de pós-catástrofe depois de o século XXI ter vivido conflitos sucessivos que ditaram o declínio do movimento das alterações climáticas. A invasão russa da Ucrânia em 2022, a Primeira Guerra Climática em torno da água em 2036 entre a Índia e o Paquistão, dois estados nucleares, retiraram o foco do clima. O mundo, como diz o clichê, susteve a respiração. E não é fácil organizar e participar em protestos em massa a favor da descarbonização ou escrever livros sobre o assunto quando se está a suster a respiração. Depois veio a Aliança Saudita com Israel para impedir as armas nucleares no Irão, que já as tinha. À medida que a economia mundial se desmoronava e a natureza se erguia contra os humanos, as ideias de progresso e de mudança foram desaparecendo. O importante era sobreviver. Em 2046, veio a inundação. Devido a uma falha de engenharia, uma gigantesca bomba de hidrogênio russa dirigida aos Estados Unidos falhou o alvo e atingiu o oceano, causando ondas de 70 metros de altura que varreram três continentes. Doenças, fomes, secas, migrações sem precedentes diminuíram a população para 4 mil milhões. É neste mundo pós-destruição que decorre a ação do último romance do escritor britânico Ian McEwan, com o título O Que Podemos Saber. Nesse ano de 2119, encontramos o primeiro narrador, Thomas Metcalfe, professor de Humanidades na Universidade de South Downs, um dos arquipélagos britânicos criados pela inundação. A esperança média de vida encolheu décadas. Viajar tornou-se um processo demorado, embarques invariavelmente atrasados e bicicletas, e estudar o passado continuava tão fascinante como antes, exceto para as turmas de Thomas e Rose, a sua colega, amiga e amante, jovens a quem nem o tom alegre, nem as piadas, nem as animações coloridas conseguiam motivar para o estudo da história do século XXI e da fúria eloquente das suas obras-primas. E é nesse século XXI que se encontra a grande obsessão de Thomas. Um poema, ou melhor, uma coroa para Vivian, um conjunto de 15 sonetos, escrito pelo poeta ficcionado Francis Blundy, um dos maiores de língua inglesa daquele período, só comparável ao poeta irlandês Seamus Heaney. A coroa, dedicada a Vivian, a sua mulher, e escrita para a comemoração dos seus 50 anos, foi lida perante um grupo restrito de familiares e amigos na noite da celebração e depois depositada nas mãos dela. Exemplar único, nunca publicado, a coroa tornar-se-ia alvo de diversas interpretações e apropriado pelas preocupações do momento, entre elas uma teoria da conspiração rapidamente desacreditada, segundo a qual a indústria dos combustíveis fósseis teria pago a Blundy para fazer desaparecer o poema por lhe ser alegadamente adverso.

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No sul inundado, costumava ser a Inglaterra, Thomas Metcalfe idealiza o início do século XXI enquanto persegue o fantasma de um poema. Para chegar o mais próximo dele e sem perder a esperança de o encontrar, Thomas dedica-se a pesquisar em arquivos para reconstituir as vidas de Frances e Vivian a partir do círculo de familiares, artistas, académicos e amigos íntimos que gravita à volta do casal e que esteve presente no jantar imortal de apresentação da coroa. São anos de pesquisa de tudo o que possa desvendar-lhe o poema e, quem sabe, permitir-lhe encontrá-lo. Além do poema, também lhe interessa Vivian, a mulher a quem o poema é dedicado. Quem era realmente esta mulher a quem Blundy dedica a sua coroa e cuja vida Thomas procura reconstituir a partir de todos os vestígios dispersos em cartas, diários e referências indiretas? À medida que procura reconstituir a sua vida, desde o seu primeiro casamento com o luthier Percy Green, doente precoce de Alzheimer e vítima de uma queda fatal em casa, a sua carreira académica suspensa, primeiro para cuidar de Percy e depois para se dedicar ao casamento com Blundy, a investigação transforma-se numa paixão intelectual e emocional, próxima da obsessão e capaz mesmo de interferir na sua relação com Rose. Na noite de leitura da coroa, o que viria a ser recordado como um acontecimento literário excepcional foi vivido de forma muito menos monumental pelos presentes. Os convivas estavam demasiado absorvidos pelas suas próprias preocupações para lhe prestar atenção plena. Entre eles está o professor Tony Spafford, que publicara anos um guia das flores silvestres nas peças e poemas de Shakespeare. À medida que plantas dos prados, dos bosques e das margens do rio apareciam no poema, alguns com descrições belas e exatas, o professor lembrou-se de repente que Frances não sabia nada sobre plantas. Por isso, era um truque impressionante, provavelmente legítimo. O poeta usava uma máscara deslumbrante. A sua aparente perícia nascia fácil e ritmicamente, levemente entretecida nos versos com uma observação atenta e uma graça melancólica. Era melhor que não conhecesse o poeta pessoalmente. Como nuvens à deriva, sobre uma lua cheia, as reflexões de Tony obliteraram os sonetos 6 a 14. Ouviu o 15º, mas não se comoveu. Quando o poema terminou, ficou sentado em silêncio como os restantes. O poema era talentoso, não duvidava disso. Porém, não conseguiu iluminar um fio de sentimento negro que identificou quando os aplausos começaram, como desprezo. Bateu palmas ainda com mais força.

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1: Para Thomas, compreender Vivian é também compreender Blondie e talvez descobrir algo essencial sobre o amor, a criação artística e a própria condição humana. Mas conseguirá Thomas encontrar a coroa, o poema desaparecido cuja ausência alimentou décadas de especulação? À medida que a investigação avança, a resposta parece tornar-se cada vez mais inesperada para Thomas e para nós, leitoras e leitores. Afinal, talvez Thomas não seja o historiador rigoroso que inicialmente julgámos conhecer. Confrontado com lacunas documentais, resiste às advertências de Rose, que o lembra repetidamente de que um historiador não deve confundir o que sabe com aquilo que imagina. Thomas tenta preenchê-las com a imaginação, reconstituindo pensamentos, diálogos e emoções que ninguém poderá realmente verificar. Só na segunda parte do romance, com uma nova voz no comando da narração, começamos a perceber até que ponto a narrativa de Thomas mistura prova e conjetura, facto e desejo. E quando essa nova voz assume o relato, instala-se outra inquietação. Quem é e que motivos poderá ter para contar esta história desta forma? Entre documentos perdidos, memórias imperfeitas e narradores pouco fiáveis, McEwan transforma a busca pelo poema numa reflexão subtil sobre os limites do conhecimento e a impossibilidade de alcançar uma verdade definitiva. Mas o que podemos saber é também um romance sobre o rumo da humanidade, a partir de um futuro moldado pela catástrofe climática e pelo colapso de sucessivas ilusões de progresso. McEwan interroga a forma como as sociedades lidam com o conhecimento, ignoram os avisos que recebem e persistem nos mesmos erros. A procura de Thomas por um poema perdido acaba assim por espelhar uma questão mais vasta: o que escolhemos recordar, o que preferimos esquecer e até que ponto somos capazes de aprender com o passado, antes que seja tarde demais. Se me escutaram até aqui, obrigada. Por hoje é tudo. Até à próxima.

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4: O tema que trago hoje é demência. Todos nós já tivemos um familiar ou ouvimos falar de alguém com demência. Mas afinal, o que é? Com o aumento da esperança média de vida, a demência tornou-se um dos principais desafios de saúde pública da atualidade. Estima-se que milhões de pessoas em todo o mundo vivam com esta doença, que afeta não só quem recebe o diagnóstico, mas também as suas famílias e os cuidadores. É importante esclarecer que a demência não é uma doença única, mas sim um conjunto de sintomas que resultam de diferentes doenças do cérebro. Mais frequente, e talvez mais conhecida, é a doença de Alzheimer, mas existem outras formas, como a demência vascular, a demência de corpos de Lewy e a demência frontotemporal, cada uma com as suas características específicas. Embora a perda de memória seja muitas vezes o primeiro sinal, a demência vai muito além disso. Pode provocar dificuldades na linguagem, na orientação, no raciocínio, no planeamento de tarefas do dia-a-dia e até alterações do comportamento e da personalidade. O envelhecimento é o principal fator de risco, mas a demência não é uma consequência normal da idade. Além disso, alguns fatores de risco, como a hipertensão, a diabetes, o colesterol, o tabagismo, o sedentarismo e a obesidade, podem aumentar o risco de desenvolver demência. Por isso, cuidar da saúde do cérebro começa muito antes do aparecimento dos sintomas. Manter uma alimentação equilibrada, praticar exercício físico, controlar os fatores de risco cardiovascular, manter uma vida social ativa e estimular o cérebro são medidas que podem ajudar a reduzir este risco. A demência ainda não tem cura, na maioria dos casos, mas um diagnóstico precoce permite iniciar tratamento, planear os cuidados e melhorar a qualidade de vida.
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1: Ourivesaria foi assaltada em Pombal na quinta-feira. Saiba mais pormenores já a seguir.
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1: Uma ourivesaria foi alvo de um assalto à mão armada na tarde de quinta-feira no centro histórico de Pombal. Três indivíduos encapuzados terão entrado na ourivesaria Tic Tac com armas, ameaçando os dois funcionários do estabelecimento e obrigando um deles, sob ameaça de arma, a abrir o cofre. Partiram ainda várias vitrines, fugindo com uma quantidade não apurada de ouro. À espera tinha um outro indivíduo, também encapuzado, dentro de um automóvel de alta cilindrada, que se veio a verificar ter sido furtado e ter também matrícula falsa. Não houve registro de feridos, apesar do gangue ter chegado a disparar alguns tiros para o ar, de forma a afastar pessoas que se aperceberam do assalto. A Polícia Judiciária foi chamada à ocorrência por se tratar de um alegado crime com arma de fogo, tendo os agentes da PSP preservado o local. A Unidade Nacional de Combate ao Cibercrime e à Criminalidade Tecnológica da Polícia Judiciária realizou a Operação Policial Login nos concelhos de Pombal, Almada, Seixal e Elvas, na quarta-feira, que resultou na detenção de 5 mulheres suspeitas de obterem lucros ilícitos superiores a 100 mil euros. A investigação, que teve início em março do ano passado, surgiu na sequência de uma funcionária de uma entidade bancária ter solicitado e acedido indevidamente aos canais digitais de clientes dessa mesma instituição sem o seu conhecimento e consentimento, refere a PJ em comunicado. Esta suspeita terá procedido a transferências de diversas quantias para diferentes money mules que receberam e dissiparam os fundos de origem fraudulenta. Segundo a PJ, terão sido vítimas 13 pessoas, sendo apurado até ao momento um prejuízo patrimonial de cerca de 110 mil euros. A este primeiro inquérito foram ainda apensados outros, nos quais existiam coincidências de suspeitos por terem recebido quantias com proveniência ilícita através de diferentes modus operandi, como phishing e falso arrendamento de imóveis. Na sequência das 8 buscas domiciliárias nos vários concelhos, que contaram com a colaboração operacional da PSP, foi apreendida diversa documentação e prova digital. As detidas são suspeitas de crimes de associação criminosa, burla qualificada, acesso ilegítimo, falsidade informática e branqueamento de capitais. O programa Escolhas Portas Abertas promoveu uma iniciativa de sensibilização e capacitação ambiental junto da população de Pombal, com particular destaque para os residentes do bairro social Margens do Arunca. A ação combinou uma sessão teórica com uma componente prática de recolha de resíduos em todo o bairro, envolvendo ativamente a comunidade na preservação do ambiente que a rodeia. O resultado superou as expectativas, com os participantes a recolherem mais de 60 quilos de resíduos entre plástico, papel, cartão, metais e vidro. Numa nota de imprensa, o município de Pombal agradece a todos os que participaram e colaboraram nesta causa Juntos pelo Ambiente, à Valor Lix, Valorização e Tratamento de Resíduos Sólidos e à Divisão de Ambiente do município de Pombal pela disponibilidade e apoio. O projeto 3 Cidadania, Educação e Emprego Nona Geração é promovido pelo município de Pombal e pela ADILPOM, Associação de Desenvolvimento e Iniciativas Locais de Pombal, com o apoio da República Portuguesa e do Instituto Português do Desporto e Juventude. É cofinanciado pelo Pessoas 2030, Portugal 2030 e pela União Europeia, através do Fundo Social Europeu. O programa Escolhas, integrado no Instituto Português do Desporto e Juventude, tem como missão, no atual ciclo de nona geração, promover a inclusão e a integração social, a igualdade de oportunidades na educação e no emprego, o desenvolvimento de competências, o pensamento crítico e criativo e a valorização do poder educativo, das artes e do desporto. O programa promove o combate à discriminação social, reforça a participação cívica e a coesão social, dirigindo-se a todas as crianças e jovens, em particular aos provenientes de contextos de maior vulnerabilidade socioeconómica. O escritor Paulo Moreiras, residente no concelho de Pombal, anunciou o lançamento de um novo livro, Fortunas e Adversidades de Luciano de Megera, burro de muitos amos, é uma novela e sai a 1 de setembro pela Dom Quixote. Será esta novela um divertimento literário, um exercício erudito ou um embuste, patranha de algum alfarrabista? Que mistérios se escondem por detrás desta peregrina novela, com tanto de picaresco como de sátira e crítica de costumes? Interroga a sinopse, divulgada pelo autor. É, afinal, mais uma aventura saída da rica imaginação de Paulo Moreiras, uma obra cheia de pilhéria, graça e sainete, acrescenta-se. Entretanto, o autor tem do palito à perdiz, sobre a mesa muito se diz, como finalista dos Prémios Gourmand 2026, os Oscars da Literatura Gastronómica, nas categorias Melhor Título e Sentido de Humor. Os vencedores são conhecidos no início de 2027 e registre-se que Paulo Moreiras tem já 4 prémios gourmand no currículo. E assim chega ao fim este bloco informativo. Fique bem, continue na nossa companhia e tenha um bom fim de semana.
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4: Agora nem à tarde nem à cedo, são
5: 9:42.

eternos e audazes, que modestos que são, afinal, existir.

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1: Hoje no FM Flashback falamos de Patti LaBelle.

Correm boatos de que as primeiras gravações dos Beatles, dos The Monkees e dos The Birds eram realizadas por outros músicos mais experientes em longas sessões de estúdio. Mas o caso de Patti LaBelle e The Bluebells e da música I Sold My Heart to the Junkman foi o primeiro em que nenhum dos componentes da banda chegou a participar dessa gravação. Obviamente, isso aconteceu contra a vontade das intervenientes, que na época podiam e estavam dispostas a realizar o trabalho e mais tarde gravaram a sua própria versão dessa música.

A versão que aqui podemos ouvir não é nenhuma dessas duas, e sim uma outra também gravada pelas verdadeiras Bluebells, mais rápida do que a lançada em 1962, como falso debut do grupo. A música Tear After Tear também é dessa primeira etapa, gravada pela companhia discográfica Newtown, e foi lançada como lado B de Go On em 1962, uma outra música bastante acelerada, no estilo de grupos como The Ronettes,

Down the Alley Wedding Song foi a primeira gravação como Patti LaBelle e The Bluebells, além da sua primeira entrada real nos tops de Rhythm and Blues, onde chegaram a colocar-se no 14º lugar. Também serviu para abrir uma extraordinária série de baladas e torch songs interpretadas por Patti, tanto com a sua banda quanto durante a sua trajetória posterior como solista. Um género musical que sempre interpretou com a máxima perfeição, como voltou a demonstrar com You'll Never Walk Alone, o clássico do musical Carousel de Rodgers e Hammerstein. 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

Além dessas músicas, devemos destacar Danny Boy, uma belíssima canção inspirada na música folclórica irlandesa Londonderry Air, que fechou este capítulo muito pouco valorizado da carreira de Patti LaBelle

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0: sentido das palavras, um olhar mais positivo sobre a vida. É na bioquímica que encontramos a prova que esclarece como é que os pensamentos provocam reações químicas que afetam a saúde e criam a realidade de todos nós. Ou seja, cada um cria a sua própria realidade a partir dos seus próprios pensamentos. A neuroplasticidade é a capacidade que o cérebro tem de adaptar-se às mudanças e alterar os circuitos de conexão de todos os neurónios, pois basta um simples pensamento para provocar uma reação química no nosso corpo. A influência da mente sobre o corpo não é uma simples teoria, mas uma ciência comprovada e utilizada por aqueles que conhecem o poder do pensamento. O poder do pensamento é algo realmente muito forte e poderoso, agindo de uma forma muito intensa na nossa vida. Ao pensar coisas boas e positivas, sem se aperceber, está a dar uma ordem a todo o seu corpo para vibrar na frequência de coisas boas e positivas. Pense nisto e seja feliz.
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2: O Centro Nacional de Cibersegurança passa a coordenar, em Portugal, a cooperação entre entidades públicas e privadas para prevenir e responder a crises de eletricidade de origem cibernética. O diploma, publicado recentemente em Diário da República, designa o CNCS como a autoridade competente para aplicar em Portugal regras europeias sobre cibersegurança associadas aos fluxos transfronteiriços de eletricidade, isto é, às ligações e trocas de energia entre Estados-membros. Esta alteração insere-se no âmbito do Regulamento Delegado Europeu 2024-1366, que cria um código de rede para os aspectos de cibersegurança destes fluxos elétricos. No âmbito deste regulamento, os Estados-membros devem designar uma autoridade nacional competente que assegure a coordenação entre os intervenientes, a aplicação eficaz do regulamento, a cooperação nas áreas da eletricidade e da cibersegurança, bem como a prevenção, avaliação e partilha de informações sobre crises elétricas de origem cibernética.
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2: As dietas muito restritivas podem parecer eficazes a curto prazo, mas muitas vezes não são sustentáveis ao longo do tempo. A redução drástica de calorias ou a eliminação de grupos alimentares inteiros pode levar a déficits nutricionais, fadiga e maior dificuldade em manter o peso a longo prazo. Além disso, este tipo de abordagem pode aumentar a preocupação constante com a comida e gerar uma relação menos equilibrada com a alimentação. Em muitos casos, após períodos de restrição, o corpo tende a compensar com maior fome ou episódios de ingestão excessiva. Em geral, estratégias mais flexíveis e equilibradas tendem a ser mais eficazes e sustentáveis do que restrições muito severas.
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0: tinha retirado a autonomia e a dignidade. A filha Rita, sua única cuidadora, é encontrada morta. Não obtendo respostas das autoridades, Helena decide contactar a única pessoa que considera poder ajudá-la. Este é o relato da viagem de Helena, atravessando a cidade, primeiro de comboio e depois de táxi, tentando controlar um corpo que não lhe obedece, para ir falar com alguém que ajudou há 20 anos. Escrita precisa e íntima, que nos descreve pormenores avassaladores do dia-a-dia desta mulher, dominada por uma doença que a destrói física e psicologicamente, e deixa evidente a relação difícil entre mãe e filha, esta encurralada entre cuidar da mãe, a burocracia com que constantemente se depara e o olhar crítico dos outros. A dificuldade que as mulheres têm de tomar as suas decisões de forma livre e sem interferências externas, sejam elas masculinas, da igreja ou da sociedade em geral, e as respectivas implicações nas suas vidas, também estão patentes nesta história que deixa marcas no leitor. O livro foi adaptado para cinema pela Netflix e foi finalista do International Booker Prize. Trata-se de Helena Saab, da escritora argentina Cláudia Pinheiro. 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
1: Foi mais uma edição de Ondas de Leitura. A sugestão do livro da semana com a assinatura de Regina Gaspar.

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1: Olá, meu nome é Ana Sofia, sou psicóloga clínica e hoje falo de autoestima nas crianças e jovens. Alguns sinais de baixa autoestima podem ser, entre outros, o isolamento e a ansiedade, ser sensível às críticas, ter maior dificuldade de afirmar as próprias opiniões e necessidades, não as partilhando, desistir com facilidade, evitando desafios e evitando situações de risco, e expondo-se pouco. As experiências com a família, com o professor e com o grupo social da criança ou jovem serão o molde para as opiniões que irá formando sobre si e os valores que atribui a si mesmo. Quando estas experiências vêm acompanhadas de críticas excessivas e depreciações, provavelmente a opinião e o valor que a criança ou jovem atribuirá a si serão também negativos. O mais importante é o tempo passado com o seu filho, seja-lhe dedicada toda a atenção, estando realmente presente e expressando afeto e carinho para com ele. E ainda recorrer ao elogio sincero. E deixando o seu filho ser realmente quem é, livre de se expressar a si mesmo sem julgamentos e validar as suas emoções.
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1: Quando se pensa na Croácia, é comum imaginar imediatamente praias e ilhas. Mas a capital, Zagreb, revela um lado completamente diferente do país. Situada no interior, perto da fronteira com a Eslovénia, Zagreb é o principal centro político, económico e cultural da Croácia. A cidade desenvolveu-se ao longo dos séculos a partir de dois núcleos medievais, que acabaram por crescer e unir-se, dando origem à capital atual. Hoje, o seu centro histórico conserva ruas empedradas, edifícios históricos, praças elegantes e mercados tradicionais, convivendo com bairros modernos, universidades, museus e uma intensa vida cultural. Apesar de não estar junto ao mar, Zagreb é uma cidade muito procurada por quem deseja conhecer o cotidiano dos croatas. É conhecida pelos seus parques elétricos azuis que percorrem grande parte da cidade e pela atmosfera descontraída dos cafés e esplanadas.
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1: A 15 de agosto de 1769, nasce Napoleão Bonaparte. Foi um líder político e militar durante os últimos estágios da Revolução Francesa. Bonaparte ganhou destaque no âmbito da Primeira República Francesa e liderou com sucesso campanhas contra a Primeira Coligação e a Segunda Coligação. A sua reforma legal, o Código Napoleónico, teve uma grande influência na legislação de vários países. Através das guerras napoleónicas, ele foi responsável por estabelecer a hegemonia francesa sobre a maior parte da Europa. A 15 de agosto de 1914, é oficialmente inaugurado o Canal do Panamá. É um canal com 81 km de extensão que corta o Istmo de Panamá, ligando assim o Oceano Atlântico e o Oceano Pacífico no Panamá. Para transpor o desnível entre os oceanos, foram construídos três sistemas de comportas. As receitas geradas pelos tributos sobre a carga transportada representam 25% das riquezas do país.
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8: Violet, de 40 anos, trabalha em Paris, no sofisticado mundo da moda. Um dia, numa viagem de férias com a sua melhor amiga, conhece Jean René, um homem simples e de bom coração. Apesar de oriundos de mundos distintos e das suas personalidades tão dispares, entre os dois nasce uma paixão inesperada. É assim que, após as férias que o juntaram, ele a segue para Paris para um fim de semana prolongado, onde poderão conhecer-se mais intimamente. Porém, para que a felicidade total seja possível, o amor de ambos terá de derrotar um adversário à altura. Os ciúmes de Lolo, o filho adolescente de Violet, que está disposto a tudo para não perder a relação de exclusividade a que toda a vida fora habituado. Lolo é uma comédia com assinatura da atriz e realizadora Julie Delpy e é a sugestão de hoje do 90 em Cine.
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1: Seria muito interessante se pudesse saber, ao certo, quais são as ações que estão a trazer mais compradores ou a aumentar o número de vendas na sua carteira de imóveis, pois essa é justamente uma das grandes vantagens do marketing imobiliário digital, visto que a internet permite analisar todos os dados. Isto pode acontecer e ocorrer, por exemplo, quando cria uma campanha específica ou dispara e-mails para uma lista segmentada. É possível avaliar a taxa de abertura das mensagens, o número de respostas, quantas propostas chegaram e assim por diante. Por meio de métricas, observa quais campanhas estão a funcionar melhor e a taxa final de conversão.
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1: Cubra a sua piscina quando não é utilizada e assim pode reduzir a perda de água por evaporação em 90%. Assim reduz também a quantidade de água quando voltar a enchê-la. Uma piscina de tamanho normal, com exposição média ao sol e ao vento, perde aproximadamente 3.750 litros de água por mês, o suficiente para satisfazer o consumo de uma família de 4 pessoas quase um ano e meio.
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0: Nunca gostei muito de ir a casamentos. A imagem de passar um dia inteiro com uma roupa mais formal, muitas vezes sob uma temperatura convidativa para calções e chinelos, atormenta-me. Mas a estima pelos noivos ou a falta de imaginação para dar uma bela desculpa no momento do convite, obrigaram-me a ir a alguns. Mas há uma coisa que se tem tornado evidente ao longo dos tempos. O conceito daquele casamento massacrante que começa ao pequeno almoço e acaba lá para as tantas, caiu definitivamente em desuso. Também o nível de formalismo da indumentária considerada aceitável diminuiu drasticamente. Até o momento tão deprimente de tirar a fotografia com os noivos ou com o grupo caiu por terra. Agora a opção mais trendy é a motion blur. Em vez de poses estáticas, o fotógrafo procura captar a espontaneidade e energia dos convivas. Bem esgalhado. Mas nem tudo mudou. Há um elemento que nunca falta nos casamentos, sejam eles mais modernaços ou bota de elástico. Refiro-me ao tio solteiro bêbado. O tio solteiro bêbado está sempre presente e não poucas vezes passa de mero figurante a personagem principal. O início da demanda é logo nos aperitivos. E como não tem a mulher a controlá-lo, nunca se fica só por um gin. Dois para não ir coxo, três que é a conta que Deus fez, quatro porque nunca se viu um bolo andar em três pernas. E pronto, a tampa da caixa de Pandora está definitivamente entreaberta. A partir daí é sempre a somar. O tio solteiro bêbado gosta de se enturmar e demonstrar que tem um espírito jovem. Normalmente exorbita essa sua característica a contar andotas porcas seja à frente de quem for. A meio da funcionata, por maior que seja o número de convidados, já toda a gente sabe quem ele é. Portanto, se alguma senhora sentir uma mão fugaz a passar pelo rabo ou se alguma casa de banho aparecer vomitada, naturalmente, todos pensarão o mesmo. Foi o tio solteiro bêbado. Mesmo que a essa hora já esteja a dormir no carro. Esta analogia veio-me à cabeça depois de ver no telejornal a notícia do assalto ao gabinete do Chega no Parlamento. Este acontecimento é de uma grande gravidade. Um ataque a um órgão de soberania representa um ataque ao ama de Deus Estado. Recordo-me de episódios da mesma natureza noutros países, como a invasão do Capitólio, nos Estados Unidos, o assalto aos três poderes em Brasília, o ataque ao Parlamento indiano ou o incêndio do edifício do Congresso na Guatemala. Estes acontecimentos abriram os telejornais de todo o mundo e fizeram capas de jornais durante semanas. Mas o assalto ao gabinete do maior partido da oposição em Portugal, na Assembleia da República, nem sequer foi notícia de abertura. Falou-se primeiro dos fogos, da mudez do Ministro da Administração Interna e só depois do ataque à Casa da Democracia em Portugal. Muito estranho. Será que os nossos jornalistas não perceberam a gravidade da situação? Ou pior do que isso, partiram logo do princípio que era uma encenação? Isto é uma grande injustiça. Só por causa do André Ventura ter um grande sentido de humor e volta e meia fazer uns TikToks bem dispostos. Como aquele de andar a bater às portas dos gabinetes dos outros partidos no Parlamento quando os trabalhos estavam suspensos, para demonstrar que só Chega que trabalha. O outro em que mandou atear uma fogueira no Pinhal para ir lá com um raninho, apagar e mostrar que é um cidadão esforçado. Ou ainda aquele em que andou a cagar garrafas de água para as vítimas da tempestade Christine, debaixo de uma morrinha, e mandou editar o vídeo para parecer que era um dilúvio. Mas a má-fé dos jornalistas ficou por demais evidente pelo aproveitamento que fizeram do facto de uma moldura com a fotografia da Nossa Senhora, que estava no gabinete, ter sido arremessada ao chão e ter ficado a fazer conchinha com um terço e com o vidro intacto. São os ignorantes. Toda a gente sabe que a lei da gravidade de Isaac Newton não se aplica a objetos sagrados. Quando são lançados, flutuam suavemente de mãos dadas. É tanta a má vontade com o homem que qualquer dia ainda lhe vão começar a chamar o tio solteiro bêbado da política. Era o que faltava. Até à próxima.
1: Foi a opinião de Aníbal Cardona. Aníbal Cardona. Bom dia. Quanto a horas? São agora
2: 11:42.
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3: Mais uma edição dos Álbuns da Década, mais um álbum em destaque. Desta vez é Teaser and the Firecat, de Cat Stevens. Foi lançado em setembro de 1971 e vendeu 3 milhões de cópias. Marca, por isso, o lugar 87 dos 100 mais vendidos na década de 70.

A música pop nunca esteve distante da alma criativa de Cat Stevens, e Teaser and Firecat é um exemplo tão bom como qualquer outro daquilo que o cantor-compositor estava a tentar criar nessa

Produzido por Paul Samuel Smith, o álbum combinava uma variedade de estilos. Baladas ardentes, canções bem ritmadas, temas pop ligeiros mas nada fúteis e hinos tradicionais. E consolidou, de resto, a posição de Stevens de ambos os lados do Atlântico, complementando o álbum anterior, Tea for the Tiller Man, com a sua demanda de sentido nos relacionamentos e de um propósito para a vida.

Foram extraídos do álbum dois singles de êxito. Um deles, Moon Shadow, que embora só conseguisse chegar às posições 22 e 30 no Reino Unido e nos Estados Unidos, respectivamente, ficou gravado na consciência dos ouvintes a ponto de ser considerado quase a faixa icónica de Stevens.

A adaptação que ele oferece do hino inglês tradicional Morning Has Broken conta com a participação do teclista do Yes, Rick Wakeman. Chegou à 9ª posição no Reino Unido, à 6ª nos Estados Unidos da América e à 7ª em Portugal. Please.

O seu apelo em prol de um mundo pacífico em Peace Train prossegue um tema que lhe é habitual, o de instigar os povos do mundo a unirem-se e renunciarem à guerra e ao conflito. O próprio álbum revelou-se o mais bem-sucedido de Stevens até hoje, chegando a número 3 no Reino Unido e falhando por pouco a cabeça da lista nos Estados Unidos da América, ficando em número 2. Em Portugal, chegou ao número 3. Okay.

Este álbum tem 33 minutos de duração e contém 10 músicas. The Wind, Ruby Love, If I Left, Changes For, Now I Can Tell You, Tuesday's Dead, Morning Has Broken, Bitter Blue, Moon Shadow e Beast Train. Okay.

0: Convidei hoje Cat Stevens para a edição dos álbuns da década. Trouxe o LP Teaser and Firecat, que foi lançado em setembro de 1971. Vendeu 3 milhões de cópias e ocupou o lugar 87 dos 100 mais vendidos na década de 1970.
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0: meio-dia e três. 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
1: Olá, viva! O ano é 2119 e grande parte do mundo ocidental está submersa em consequência da subida do nível do mar causada por um acidente nuclear de proporções gigantescas. O planeta procura agora reconstruir-se num ambiente de pós-catástrofe depois de o século XXI ter vivido conflitos sucessivos que ditaram o declínio do movimento das alterações climáticas. A invasão russa da Ucrânia em 2022, a Primeira Guerra Climática em torno da água em 2036 entre a Índia e o Paquistão, dois estados nucleares, retiraram o foco do clima. O mundo, como diz o clichê, susteve a respiração. E não é fácil organizar e participar em protestos em massa a favor da descarbonização ou escrever livros sobre o assunto quando se está a suster a respiração. Depois veio a Aliança Saudita com Israel para impedir as armas nucleares no Irão, que já as tinha. À medida que a economia mundial se desmoronava e a natureza se erguia contra os humanos, as ideias de progresso e de mudança foram desaparecendo. O importante era sobreviver. Em 2046, veio a inundação. Devido a uma falha de engenharia, uma gigantesca bomba de hidrogênio russa dirigida aos Estados Unidos falhou o alvo e atingiu o oceano, causando ondas de 70 metros de altura que varreram três continentes. Doenças, fomes, secas, migrações sem precedentes diminuíram a população para 4 mil milhões. É neste mundo pós-destruição que decorre a ação do último romance do escritor britânico Ian McEwan, com o título O Que Podemos Saber. Nesse ano de 2119, encontramos o primeiro narrador, Thomas Metcalfe, professor de Humanidades na Universidade de South Downs, um dos arquipélagos britânicos criados pela inundação. A esperança média de vida encolheu décadas. Viajar tornou-se um processo demorado, embarques invariavelmente atrasados e bicicletas, e estudar o passado continuava tão fascinante como antes, exceto para as turmas de Thomas e Rose, a sua colega, amiga e amante, jovens a quem nem o tom alegre, nem as piadas, nem as animações coloridas conseguiam motivar para o estudo da história do século XXI e da fúria eloquente das suas obras-primas. E é nesse século XXI que se encontra a grande obsessão de Thomas. Um poema, ou melhor, uma coroa para Vivian, um conjunto de 15 sonetos, escrito pelo poeta ficcionado Francis Blundy, um dos maiores de língua inglesa daquele período, só comparável ao poeta irlandês Seamus Heaney. A coroa, dedicada a Vivian, a sua mulher, e escrita para a comemoração dos seus 50 anos, foi lida perante um grupo restrito de familiares e amigos na noite da celebração e depois depositada nas mãos dela. Exemplar único, nunca publicado, a coroa tornar-se-ia alvo de diversas interpretações e apropriado pelas preocupações do momento, entre elas uma teoria da conspiração rapidamente desacreditada, segundo a qual a indústria dos combustíveis fósseis teria pago a Blundy para fazer desaparecer o poema, por lhe ser alegadamente adverso.

Colê com Lino Oliveira. No sul inundado, costumava ser a Inglaterra, Thomas Metcalfe idealiza o início do século XXI enquanto persegue o fantasma de um poema. Para chegar o mais próximo dele e sem perder a esperança de o encontrar, Thomas dedica-se a pesquisar em arquivos para reconstituir as vidas de Frances e Vivian a partir do círculo de familiares, artistas, académicos e amigos íntimos que gravita à volta do casal e que esteve presente no jantar imortal de apresentação da coroa. São anos de pesquisa de tudo o que possa desvendar-lhe o poema e, quem sabe, permitir-lhe encontrá-lo. Além do poema, também lhe interessa Vivian, a mulher a quem o poema é dedicado. Quem era realmente esta mulher a quem Blundy dedica a sua coroa e cuja vida Thomas procura reconstituir a partir de todos os vestígios dispersos em cartas, diários e referências indiretas? À medida que procura reconstituir a sua vida, desde o seu primeiro casamento com o luthier Percy Green, doente precoce de Alzheimer e vítima de uma queda fatal em casa, a sua carreira académica suspensa, primeiro para cuidar de Percy e depois para se dedicar ao casamento com Blundy, a investigação transforma-se numa paixão intelectual e emocional, próxima da obsessão e capaz mesmo de interferir na sua relação com Rose. Na noite de leitura da coroa, o que viria a ser recordado como um acontecimento literário excepcional foi vivido de forma muito menos monumental pelos presentes. Os convivas estavam demasiado absorvidos pelas suas próprias preocupações para lhe prestar atenção plena. Entre eles está o professor Tony Spafford, que publicara anos antes um guia das flores silvestres nas peças e poemas de Shakespeare. À medida que plantas dos prados, dos bosques e das margens do rio apareciam no poema, alguns com descrições belas e exatas, o professor lembrou-se de repente que Frances não sabia nada sobre plantas. Por isso, era um truque impressionante, provavelmente legítimo. O poeta usava uma máscara deslumbrante. A sua aparente perícia nascia fácil e ritmicamente, levemente entretecida nos versos com uma observação atenta e uma graça melancólica. Era melhor que não conhecesse o poeta pessoalmente. Como nuvens à deriva, sobre uma lua cheia, as reflexões de Tony obliteraram os sonetos 6 a 14. Ouviu o 15º, mas não se comoveu. Quando o poema terminou, ficou sentado em silêncio como os restantes. O poema era talentoso, não duvidava disso. Porém, não conseguiu iluminar um fio de sentimento negro que identificou quando os aplausos começaram, como desprezo. Bateu palmas ainda com mais força.

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1: Para Thomas, compreender Vivian é também compreender Blondie e talvez descobrir algo essencial sobre o amor, a criação artística e a própria condição humana. Mas conseguirá Thomas encontrar a coroa, o poema desaparecido cuja ausência alimentou décadas de especulação? À medida que a investigação avança, a resposta parece tornar-se cada vez mais inesperada para Thomas e para nós, leitoras e leitores. Afinal, talvez Thomas não seja o historiador rigoroso que inicialmente julgámos conhecer. Confrontado com lacunas documentais, resiste às advertências de Rose, que o lembra repetidamente de que um historiador não deve confundir o que sabe com aquilo que imagina. Thomas tenta preenchê-las com a imaginação, reconstituindo pensamentos, diálogos e emoções que ninguém poderá realmente verificar. Só na segunda parte do romance, com uma nova voz no comando da narração, começamos a perceber até que ponto a narrativa de Thomas mistura prova e conjetura, facto e desejo. E quando essa nova voz assume o relato, instala-se outra inquietação. Quem é e que motivos poderá ter para contar esta história desta forma? Entre documentos perdidos, memórias imperfeitas e narradores pouco fiáveis, McEwan transforma a busca pelo poema numa reflexão subtil sobre os limites do conhecimento e a impossibilidade de alcançar uma verdade definitiva. Mas o que podemos saber é também um romance sobre o rumo da humanidade, a partir de um futuro moldado pela catástrofe climática e pelo colapso de sucessivas ilusões de progresso. McEwan interroga a forma como as sociedades lidam com o conhecimento, ignoram os avisos que recebem e persistem nos mesmos erros. A procura de Thomas por um poema perdido acaba assim por espelhar uma questão mais vasta: o que escolhemos recordar, o que preferimos esquecer e até que ponto somos capazes de aprender com o passado, antes que seja tarde demais. Se me escutaram até aqui, obrigada. Por hoje é tudo. Até à próxima.

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1: Ourivesaria foi assaltada em Pombal na quinta-feira. Saiba mais pormenores já a seguir.
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1: Uma ourivesaria foi alvo de um assalto à mão armada na tarde de quinta-feira no Centro Histórico de Pombal. Três indivíduos encapuzados terão entrado na ourivesaria Tic Tac com armas, ameaçando os dois funcionários do estabelecimento e obrigando um deles, sob ameaça de arma, a abrir o cofre. Partiram ainda várias vitrines, fugindo com uma quantidade não apurada de ouro. À espera tinha um outro indivíduo, também encapuzado, dentro de um automóvel de alta cilindrada, que se veio a verificar ter sido furtado e ter também matrícula falsa. Não houve registro de feridos, apesar do gangue ter chegado a disparar alguns tiros para o ar, de forma a afastar pessoas que se aperceberam do assalto. A Polícia Judiciária foi chamada à ocorrência por se tratar de um alegado crime com arma de fogo, tendo os agentes da PSP preservado o local. A Unidade Nacional de Combate ao Cibercrime e à Criminalidade Tecnológica da Polícia Judiciária realizou a Operação Policial Login nos concelhos de Pombal, Almada, Seixal e Elvas, na quarta-feira, que resultou na detenção de 5 mulheres suspeitas de obterem lucros ilícitos superiores a 100 mil euros. A investigação, que teve início em março do ano passado, surgiu na sequência de uma funcionária de uma entidade bancária ter solicitado e acedido indevidamente aos canais digitais de clientes dessa mesma instituição, sem o seu conhecimento e consentimento, refere a PJ em comunicado. Esta suspeita terá procedido a transferências de diversas quantias para diferentes money mules que receberam e dissiparam os fundos de origem fraudulenta. Segundo a PJ, terão sido vítimas 13 pessoas, sendo apurado até ao momento um prejuízo patrimonial de cerca de 110 mil euros. A este primeiro inquérito foram ainda apensados outros, nos quais existiam coincidências de suspeitos por terem recebido quantias com proveniência ilícita através de diferentes modus operandi, como phishing e falso arrendamento de imóveis. Na sequência das 8 buscas domiciliárias nos vários concelhos, que contaram com a colaboração operacional da PSP, foi apreendida diversa documentação e prova digital. As detidas são suspeitas de crimes de associação criminosa, burla qualificada, acesso ilegítimo, falsidade informática e branqueamento de capitais. O programa Escolhas Portas Abertas promoveu uma iniciativa de sensibilização e capacitação ambiental junto da população de Pombal, com particular destaque para os residentes do bairro social Margens do Arunca. A ação combinou uma sessão teórica com uma componente prática de recolha de resíduos em todo o bairro, envolvendo ativamente a comunidade na preservação do ambiente que a rodeia. O resultado superou as expectativas, com os participantes a recolherem mais de 60 quilos de resíduos entre plástico, papel, cartão, metais e vidro. Numa nota de imprensa, o município de Pombal agradece a todos os que participaram e colaboraram nesta causa, juntos pelo ambiente, à Valor Lixo, valorização e tratamento de resíduos sólidos e à divisão de ambiente do município de Pombal pela disponibilidade e apoio. O projeto 3 Cidadania, Educação e Emprego Nona Geração é promovido pelo município de Pombal e pela ADILPOM, Associação de Desenvolvimento e Iniciativas Locais de Pombal, com o apoio da República Portuguesa e do Instituto Português do Desporto e Juventude. É cofinanciado pelo Pessoas 2030, Portugal 2030 e pela União Europeia, através do Fundo Social Europeu. O programa Escolhas, integrado no Instituto Português do Desporto e Juventude, tem como missão, no atual ciclo de nona geração, promover a inclusão e a integração social, a igualdade de oportunidades na educação e no emprego, o desenvolvimento de competências, o pensamento crítico e criativo e a valorização do poder educativo, das artes e do desporto. O programa promove o combate à discriminação social, reforça a participação cívica e a coesão social, dirigindo-se a todas as crianças e jovens, em particular aos provenientes de contextos de maior vulnerabilidade socioeconómica. O escritor Paulo Moreiras, residente no concelho de Pombal, anunciou o lançamento de um novo livro. Fortunas e Adversidades de Luciano de Megera, burro de muitos amos, é uma novela e sai a 1 de setembro pela Dom Quixote. Será esta novela um divertimento literário, um exercício erudito ou um embuste, patranha de algum alfarrabista? Que mistérios se escondem por detrás desta peregrina novela, com tanto de picaresco como de sátira e crítica de costumes? Interroga a sinopse, divulgada pelo autor. É, afinal, mais uma aventura saída da rica imaginação de Paulo Moreiras, uma obra cheia de pilhéria, graça e sainete, acrescenta-se. Entretanto, o autor tem do palito à perdiz, sobre a mesa muito se diz, como finalista dos Prémios Gourmand 2026, os Oscars da Literatura Gastronómica, nas categorias Melhor Título e Sentido de Humor. Os vencedores são conhecidos no início de 2027 e registre-se que Paulo Moreiras tem já 4 Prémios Gourmand no currículo. E assim chega ao fim este bloco informativo. Fique bem, continue na nossa companhia e tenha um bom fim de semana.
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3: Tome nota, agora são
4: 12:39.

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1: O Dr. Rupert Sheldrake, um biólogo de renome e autor de cerca de 100 artigos em várias revistas científicas, recolheu provas durante mais de 20 anos sobre o facto de as pessoas poderem ter comunicação com os entes queridos ou animais de estimação que já morreram. Judge, um pitbull terrier, gostava de ir para a cama com os donos às 21 horas. Quando morreu de insuficiência renal, os donos ficaram destroçados. Mas alguns dias mais tarde, dizem que o voltaram a ver. Não foi uma aparição etérea. Foi, diz o dono, tão claro como se visse as próprias mãos. Vi-o a ir para a cama, disse. Para o Dr. Rupert Sheldrake, esta história não é invulgar. Até 75% das pessoas em luto relatam a sensação de que, de alguma forma, foram visitadas por um ente querido após a morte, refere um artigo do Daily Mail. De acordo com o biólogo, os donos de animais de estimação podem desenvolver uma ligação extremamente forte e a comunicação após a morte não são específicas de lugares, mas de pessoas que estão de luto. São frequentemente descritas como mensagens, por vezes de tranquilização ou despedida. Geralmente ocorrem alguns dias ou semanas após a morte e tendem a desaparecer no primeiro ano.
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1: Wish You Were Here é uma canção da banda britânica Pink Floyd, escrita e composta por David Gilmour e Roger Waters. É a quarta faixa do álbum de estúdio com o mesmo nome, lançado em 12 de setembro de 1975. A letra, como aliás boa parte do álbum, é dirigida a Syd Barrett, ex-membro fundador dos Pink Floyd, que deixou o grupo em 1968. Ao mesmo tempo, pode ser também interpretada como um desabafo de uma pessoa que sente falta de outra. Contudo, num documentário intitulado The Story of Wish You Were Here, Roger Waters refere-se à letra como um debate interno de uma pessoa consigo própria. Uma luta constante em que uma parte quer seguir a vida de acordo com as conveniências da sociedade e a outra parte se debate para se libertar dessa forma enjaulada de vida. A música começou a ser criada por David Gilmour durante uma sessão nos estúdios de Abbey Road. Roger Waters escreveu a letra e também trabalhou na composição da música ao lado de Gilmour. Existe uma versão da canção chamada Wish You Were Here Live, de 1995, resultante de uma gravação ao vivo durante a turnê que deu origem ao álbum Pulse, lançado no mesmo ano. Wish You Were Here foi também incluída na compilação Echoes, The Best of Pink Floyd, lançada em 2000.

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2: Um japonês de 96 anos entrou para o livro de recordes mundiais depois de se tornar a pessoa mais velha do mundo a receber um diploma universitário. Recebeu o diploma de arte e design da Universidade de Kyoto com a idade de 96 anos e 200 dias, estabelecendo assim um novo recorde mundial. Este veterano da Marinha foi motivado pelo seu interesse pela cerâmica tradicional japonesa para se inscrever na universidade aos 85 anos e levou 11 anos para concluir o seu curso. Nasceu em Hiroshima no dia 1 de setembro de 1919 e serviu na Marinha durante a Segunda Guerra Mundial. De acordo com o que disse à imprensa, a sua meta seguinte seria viver até aos 100 anos e concluir a sua pós-graduação. Ele tem 2 filhos, 5 netos e 4 bisnetos.
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1: As mulheres que têm animais de companhia correm um risco menor de morrer por causas cardiovasculares, como um acidente vascular cerebral, mais conhecido por AVC. Esta é a conclusão de um estudo da Faculdade de Saúde Pública da Universidade de George Susan, nos Estados Unidos da América. De acordo com informação da agência Reuters, as mulheres com mais de 50 anos e saudáveis são as que mais beneficiam da companhia de um

0: cão ou de um gato, sendo que este último animal está relacionado a um risco ainda menor. A conclusão surgiu depois de terem sido analisados 4 mil adultos com 50 anos, mas sem qualquer doença particularmente grave conhecida. Os participantes também tiveram que revelar pormenores sobre o seu estilo de vida, alimentação e atividade física. Depois de cruzarem todos os dados, os cientistas norte-americanos concluíram que 35% das pessoas tinham um animal em casa, com maior preferência para cães, mas foram as pessoas que não tinham um amigo de quatro patas as que mais faleceram por problemas cardiovasculares, embora se tenha verificado que tanto os homens com um animal em casa, como os homens que não tinham este compincha, apresentavam uma taxa de morte idêntica. No caso das mulheres, a presença de um animal fez cair a probabilidade de morrer por AVC 40%. E de acordo com os investigadores, o risco de morte foi ainda menor no caso de donas de gato. Não pelos efeitos benéficos do animal em si na saúde dos humanos, mas sim pela personalidade comum entre os donos de gatos, que segundo o estudo, tendem a ter maiores cuidados com o coração.
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2: As necessidades nutricionais não são estáticas ao longo da vida adulta e podem variar de acordo com idade, estilo de vida, nível de atividade física e estado de saúde. Em fases de maior atividade física ou stress, pode ser necessário ajustar a ingestão energética e de nutrientes específicos. Com o passar dos anos, há também alterações naturais na massa muscular, metabolismo e absorção de alguns nutrientes, o que torna a proteína e certos micronutrientes ainda mais importantes. Em mulheres, fatores hormonais também podem influenciar necessidades em diferentes fases da vida. Em geral, uma alimentação adaptada não significa mudanças radicais, mas sim ajustes progressivos que acompanham as necessidades do corpo ao longo do tempo.
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1: O tema que trago hoje é demência. Todos nós já tivemos um familiar ou ouvimos falar de alguém com demência. Mas afinal, o que é? Com o aumento da esperança média de vida, a demência tornou-se um dos principais desafios de saúde pública da atualidade. Estima-se que milhões de pessoas em todo o mundo vivam com esta doença, que afeta não só quem recebe o diagnóstico, mas também as suas famílias e os cuidadores. É importante esclarecer que a demência não é uma doença única, mas sim um conjunto de sintomas que resultam de diferentes doenças do cérebro. Mais frequente, e talvez mais conhecida, é a doença de Alzheimer, mas existem outras formas, como a demência vascular, a demência de corpos de Lewy e a demência frontotemporal, cada uma com as suas características específicas. Embora a perda de memória seja muitas vezes o primeiro sinal, a demência vai muito além disso. Pode provocar dificuldades na linguagem, na orientação, no raciocínio, no planeamento de tarefas do dia-a-dia e até alterações do comportamento e da personalidade. O envelhecimento é o principal fator de risco, mas a demência não é uma consequência normal da idade. Além disso, alguns fatores de risco, como a hipertensão, a diabetes, o colesterol, o tabagismo, o sedentarismo e a obesidade, podem aumentar o risco de desenvolver demência. Por isso, cuidar da saúde do cérebro começa muito antes do aparecimento dos sintomas. Manter uma alimentação equilibrada, praticar exercício físico, controlar os fatores de risco cardiovascular, manter uma vida social ativa e estimular o cérebro são medidas que podem ajudar a reduzir este risco. A demência ainda não tem cura, na maioria dos casos, mas um diagnóstico precoce permite iniciar tratamento, planear os cuidados e melhorar a qualidade de vida.
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1: A 15 de agosto de 1769, nasce Napoleão Bonaparte. Foi um líder político e militar durante os últimos estágios da Revolução Francesa. Bonaparte ganhou destaque no âmbito da Primeira República Francesa e liderou com sucesso campanhas contra a Primeira Coligação e a Segunda Coligação. A sua reforma legal, o Código Napoleónico, teve uma grande influência na legislação de vários países. Através das guerras napoleónicas, ele foi responsável por estabelecer a hegemonia francesa sobre a maior parte da Europa. A 15 de agosto de 1914, é oficialmente inaugurado o Canal do Panamá. É um canal com 81 km de extensão que corta o Istmo de Panamá, ligando assim o Oceano Atlântico e o Oceano Pacífico no Panamá. Para transpor o desnível entre os oceanos, foram construídos três sistemas de comportas. As receitas geradas pelos tributos sobre a carga transportada representam 25% das riquezas do país.
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2: Nem é tarde, nem é cedo. São
3: 14 e 15.

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1: Olá, o meu nome é Ana

Maria, sou educadora de infância e considero uma pessoa apaixonada pela vida. E penso que talvez a música terá feito o seu trabalho bem feito. Quando obrigo a memória a funcionar, encontro sempre música. Música presente em momentos bons e menos bons, ligada a pessoas, lugares, nascimentos e mortes. Por isso digo que a música fez o seu trabalho bem feito, preenchendo-me e obrigando-me a renascer quando necessário. Selecionar uma música entre tantas as que me acompanharam desde a infância não é fácil, não só pelas influências e géneros musicais que foram acompanhando os meus muitos anos de vida, mas também pela minha insaciável procura do eu. Na infância, marcaram-me os gostos dos meus pais. Na adolescência e juventude, as influências dos amigos e amigas. Na década de 70, as matinés de garagem ditavam muitas das nossas preferências e ligavam-nos a momentos afetivos. Mas as músicas de intervenção fizeram também as minhas preferências. Lembro-me que, associada a uma música de eleição, tinha um bom poema, pela minha incessante procura de sentido também nas palavras. Também em adulta, viver com um músico levou-me a ouvir outros géneros musicais e continuar várias buscas, várias tentativas de perceber, de sentir, de gostar e não gostar. É esta herança da memória que me leva a partilhar uma seleção tão especial quanto especial são os meus filhos. Durante a gravidez, obrigava-os a ouvir música, tocava para eles e eles respondiam com pontapés na barriga. Quando os meus filhos nasceram, éramos nós que fazíamos a seleção de música e era essa seleção que lhe colocávamos no berço. Éramos nós que cantávamos e tocávamos para adormecerem ou para os ver sorrir. A seleção que partilho foi a mais marcante, feita com muito amor para o meu filho Hugo. Um bebê único e especial. E para ele, a seleção musical teria que ser única e especial. Gravada ainda em cassete, o som inundava o quarto para o tranquilizar. Numa só palavra, defino esta seleção musical como amor. A música, de um momento único da minha vida, é esta coletânea dos anos 60.

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3: 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Agora são
4: 14h47.
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1: Pedir conselhos a empreendedores de sucesso no mercado imobiliário, a resposta mais comum a algumas perguntas seria: atenção, tens de correr riscos, o que é 100% verdade. Investir num negócio, tirar uma boa ideia do papel sem saber de facto no que vai dar e assumir um risco enorme. E é por isso que uma das atitudes empreendedoras é a coragem de assumir riscos. O planeamento é fundamental para que os riscos assumidos sejam menores. Isto porque o planeamento vai dar-lhe uma visão mais ampla do que está a ser proposto.
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1: Queres saber quantos graus estão agora em Pombal?
2: 28 graus.

0: 11 e 2. 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
5: Olá. Helena sofre de uma doença que progressivamente lhe retira a autonomia e a dignidade. A filha Rita, sua única cuidadora, é encontrada morta. Não obtendo respostas das autoridades, Helena decide contactar a única pessoa que considera poder ajudá-la. Este é o relato da viagem de Helena, atravessando a cidade, primeiro de comboio e depois de táxi, tentando controlar um corpo que não lhe obedece, para ir falar com alguém que ajudou há 20 anos. Escrita precisa e íntima, que nos descreve pormenores avassaladores do dia-a-dia desta mulher, dominada por uma doença que a destrói física e psicologicamente, e deixa evidente a relação difícil entre mãe e filha, esta encurralada entre cuidar da mãe, a burocracia com que constantemente se depara e o olhar crítico dos outros. A dificuldade que as mulheres têm de tomar as suas decisões de forma livre e sem interferências externas, sejam elas masculinas, da igreja ou da sociedade em geral, e as respectivas implicações nas suas vidas, também estão patentes nesta história que deixa marcas no leitor. O livro foi adaptado para cinema pela Netflix e foi finalista do International Booker Prize. Trata-se de Helena Saab, da escritora argentina Cláudia Pinheiro. Boas ondas de leitura.
4: Foi mais uma edição de Ondas de Leitura. A sugestão do livro da semana com a assinatura de Regina Gaspar.

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1: Se precisa de enviar um e-mail importante ao seu patrão, a um cliente, a um colega ou a outra pessoa importante, esteja atento ao que escreve, mas, acima de tudo, à hora a que envia o e-mail. Segundo um estudo realizado pelo site Grammarly, e independentemente de quando se sente mais produtivo, ao que parece, há momentos ideais para elaborar o e-mail perfeito. Depois de analisar milhares de milhões de palavras escritas pelos seus utilizadores, o Grammarly descobriu que as pessoas tendem a dar menos erros gramaticais e gralhas à tarde, entre as 13 e as 17 horas. Na sua análise, concluíram que tanto as pessoas que enviam os e-mails muito cedo, entre as 4 e as 8, como as que os enviam muito tarde, entre as 22 e as 2, davam gralhas escrevendo mal várias palavras, mas os notívagos eram os que mais confundiam palavras semelhantes.
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1: Hoje no FM Flashback falamos de Patti LaBelle and

Correm boatos de que as primeiras gravações dos Beatles, dos The Monkees e dos The Birds eram realizadas por outros músicos mais experientes em longas sessões de estúdio. Mas o caso de Patti LaBelle e de Bluebells e da música I Sold My Heart to the Junkman foi o primeiro em que nenhum dos componentes da banda chegou a participar dessa gravação. Obviamente, isso aconteceu contra a vontade das intervenientes, que na época podiam e estavam dispostas a realizar o trabalho e mais tarde gravaram a sua própria versão dessa música.

A versão que aqui podemos ouvir não é nenhuma dessas duas, e sim uma outra também gravada pelas verdadeiras Bluebells, mais rápida do que a lançada em 1962, como falso debut do grupo. A música Tear After Tear também é dessa primeira etapa, gravada pela companhia discográfica Newtown, e foi lançada como lado B de Go On em 1962, uma outra música bastante acelerada, no estilo de grupos como The Ronettes e The

0: On the Ailey Wedding Song foi a primeira gravação como Patti LaBelle e The Bluebells, além da sua primeira entrada real nos tops de Rhythm and Blues, onde chegaram a colocar-se no 14º lugar. Também serviu para abrir uma extraordinária série de baladas e torch songs interpretadas por Patti, tanto com a sua banda quanto durante a sua trajetória posterior como solista. Um género musical que sempre interpretou com a máxima perfeição, como voltou a demonstrar com You'll Never Walk Alone, o clássico do musical Carousel de Rodgers e Armstrong.
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Além dessas músicas, devemos destacar Danny Boy, uma belíssima canção inspirada na música folclórica irlandesa Londonderry Air, que fechou este capítulo muito pouco valorizado da carreira.

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6: E agora, informação horária.
7: 15 e 24.

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1: A Croácia é conhecida pelas suas praias e ilhas, mas um dos seus locais mais impressionantes encontra-se no interior do país. O Parque Nacional dos Lagos de Plitvice é o parque nacional mais antigo e um dos espaços naturais mais emblemáticos da Croácia. Criado em 1940 e classificado como Património Mundial da Unesco desde 1979, é famoso pelos seus 16 lagos de água cristalina, ligados entre si por dezenas de cascatas e cursos de água. As tonalidades da água variam entre azul, verde e turquesa, mudando consoante a luz solar, a profundidade e a presença de minerais naturais. Todo o parque pode ser explorado através de passadiços de madeira, que permitem caminhar muito perto dos lagos sem interferir com este ecossistema protegido. Além da beleza da paisagem, o Parque Nacional dos Lagos de Plitvice desempenha um papel fundamental na conservação da natureza na Croácia. A área alberga extensas florestas e uma grande diversidade de fauna e flora, incluindo espécies como o urso pardo, o lobo e o lince euroasiático, embora estes animais sejam raramente vistos pelos visitantes.
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2: Ourivesaria foi assaltada em Pombal na quinta-feira. Saiba mais pormenores já a seguir.
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2: Uma ourivesaria foi alvo de um assalto à mão armada na tarde de quinta-feira no Centro Histórico de Pombal. Três indivíduos encapuzados terão entrado na ourivesaria Tic Tac com armas, ameaçando os dois funcionários do estabelecimento e obrigando um deles, sob ameaça de arma, a abrir o cofre. Partiram ainda várias vitrines, fugindo com uma quantidade não apurada de ouro. À espera tinha um outro indivíduo, também encapuzado, dentro de um automóvel de alta cilindrada, que se veio a verificar ter sido furtado e ter também matrícula falsa. Não houve registro de feridos, apesar do gangue ter chegado a disparar alguns tiros para o ar, de forma a afastar pessoas que se aperceberam do assalto. A Polícia Judiciária foi chamada à ocorrência por se tratar de um alegado crime com arma de fogo, tendo os agentes da PSP preservado o local. A Unidade Nacional de Combate ao Cibercrime e à Criminalidade Tecnológica da Polícia Judiciária realizou a Operação Policial Login nos concelhos de Pombal, Almada, Seixal e Elvas, na quarta-feira, que resultou na detenção de 5 mulheres suspeitas de obterem lucros ilícitos superiores a 100 mil euros. A investigação, que teve início em março do ano passado, surgiu na sequência de uma funcionária de uma entidade bancária ter solicitado e acedido indevidamente aos canais digitais de clientes dessa mesma instituição sem o seu conhecimento e consentimento, refere a PJ em comunicado. Esta suspeita terá procedido a transferências de diversas quantias para diferentes money mules que receberam e dissiparam os fundos de origem fraudulenta. Segundo a PJ, terão sido vítimas 13 pessoas, sendo apurado até ao momento um prejuízo patrimonial de cerca de 110 mil euros. A este primeiro inquérito foram ainda apensados outros, nos quais existiam coincidências de suspeitos por terem recebido quantias com proveniência ilícita através de diferente modus operandi, como phishing e falso arrendamento de imóveis. Na sequência das 8 buscas domiciliárias nos vários concelhos, que contaram com a colaboração operacional da PSP, foi apreendida diversa documentação e prova digital. As detidas são suspeitas de crimes de associação criminosa, burla qualificada, acesso ilegítimo, falsidade informática e branqueamento de capitais. O programa Escolhas Portas Abertas promoveu uma iniciativa de sensibilização e capacitação ambiental junto da população de Pombal, com particular destaque para os residentes do bairro social Margens do Arunca. A ação combinou uma sessão teórica com uma componente prática de recolha de resíduos em todo o bairro, envolvendo ativamente a comunidade na preservação do ambiente que a rodeia. O resultado superou as expectativas, com os participantes a recolherem mais de 60 quilos de resíduos entre plástico, papel, cartão, metais e vidro. Numa nota de imprensa, o município de Pombal agradece a todos os que participaram e colaboraram nesta causa, juntos pelo ambiente, à Valor Lix, valorização e tratamento de resíduos sólidos e à divisão de ambiente do município de Pombal pela disponibilidade e apoio. O projeto 3 Cidadania, Educação e Emprego Nona Geração é promovido pelo município de Pombal e pela ADILPOM, Associação de Desenvolvimento e Iniciativas Locais de Pombal, com o apoio da República Portuguesa e do Instituto Português do Desporto e Juventude. É cofinanciado pelo Pessoas 2030, Portugal 2030 e pela União Europeia, através do Fundo Social Europeu. O programa Escolhas, integrado no Instituto Português do Desporto e Juventude, tem como missão, no atual ciclo de nona geração, promover a inclusão e a integração social, a igualdade de oportunidades na educação e no emprego, o desenvolvimento de competências, o pensamento crítico e criativo e a valorização do poder educativo, das artes e do desporto. O programa promove o combate à discriminação social, reforça a participação cívica e a coesão social, dirigindo-se a todas as crianças e jovens, em particular aos provenientes de contextos de maior vulnerabilidade socioeconómica. O escritor Paulo Moreiras, residente no Conselho de Pombal, anunciou o lançamento de um novo livro, Fortunas e Adversidades de Luciano de Megera, Burro de Muitos Amos, é uma novela e sai a 1 de setembro pela Dom Quixote. Será esta novela um divertimento literário, um exercício erudito ou um embuste, patranha de algum alfarrabista? Que mistérios se escondem por detrás desta peregrina novela, com tanto de picaresco como de sátira e crítica de costumes? Interroga a sinopse, divulgada pelo autor. É, afinal, mais uma aventura saída da rica imaginação de Paulo Moreiras, uma obra cheia de pilhéria, graça e sainete, acrescenta-se. Entretanto, o autor tem Do Palito à Perdiz, sobre a mesa muito se diz, como finalista dos Prémios Gourmand 2026, os Oscars da Literatura Gastronómica, nas categorias Melhor Título e Sentido de Humor. Os vencedores são conhecidos no início de 2027 e registre-se que Paulo Moreiras tem já 4 Prémios Gourmand no currículo. E assim chega ao fim este bloco informativo. Fique bem, continue na nossa companhia e tenha um bom fim de semana.
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0: E agora, informação horária.
1: 15:47.
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3: Mais uma edição dos Álbuns da Década, desta vez com o álbum Who's Next, dos The Who, que foi lançado em agosto de 1971, vendeu 3 milhões de cópias e ocupa o lugar 88 dos 100 mais vendidos da década de

Apesar de ter sido inicialmente concebido como parte de um projeto conceptual multimédia, dirigido pelo guitarrista e membro charneira dos The Who, Pete Townshend, Who's Next parece um disco de rock bastante direto quando comparado com os devaneios musicais grandiosos do anterior álbum de estúdio da banda, a ópera rock Show Me. Passados alguns anos, o álbum veio a ser considerado um dos trabalhos mais respeitados da banda. Em 1987, um painel de críticos de rock e personalidades de rádio reunido pela revista Rolling Stone incluiu o álbum Who's Next na sua lista dos 20 melhores álbuns de rock de todos os tempos.

Este revelou-se também o disco de maior êxito comercial dos The Who, chegando a número 1 nas tabelas de álbuns do Reino Unido, a número 4 nos Estados Unidos da América, permanecendo 41 semanas nas listas, e fez parte dos 10 mais da tabela portuguesa.

Who's Next começou por ser divulgado informalmente, com a banda a tocar o material na sala de espetáculos Yang Vic, em Londres, em 3 segundas-feiras consecutivas na primavera de 1971.

Entre as faixas encontram-se três das canções mais populares da banda. Baba O'Reilly, com o seu refrão repetitivo de sintetizador. Townsend foi um dos primeiros músicos a utilizar sintetizadores e samples no rock. O multi-estratificado e subversivo Behind Blue Eyes. E aquele que se tornaria o mais permanente favorito do concerto, Won't Get Fooled Again.

Para quem duvidasse da capacidade dos The Who para criarem um tema subtil de paixão, The Song Is Over diz tudo. The song is over. 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Este álbum foi gravado em vários locais no Reino Unido, contou com a produção dos próprios The Who e de Glyn Johns, tem a duração de 39 minutos e contém 9 músicas. Baba O'Reilly, Bergain, Love Ain't For Keeping, My Wife, The Song Is Over, Getting In Tune, Going Mobile, Behind Blue Eyes e Won't Get Fooled Again. Our love is over. Hoje, em destaque nos álbuns da década, o álbum Who's Next, dos britânicos The Who. Foi lançado em agosto de 1971, vendeu 3 milhões de cópias e ocupa o lugar 88 dos 100 mais vendidos na década de 70.

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0: E agora, a temperatura em Pombal.
2: 27 graus.

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1: A primeira hora do Clube 80 começa com os KC and the Sunshine Band. Give it up! Eu sou o Luís Ferrão e aqui está a música dos 30ões, 40ões, 50ões e por aí fora.
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1: Liga-te ao grupo Clube 80 no Facebook, pede para aderir, escolhe e partilha comigo as músicas que mais gostas dos anos 70, 80 e 90. Mas atenção que as músicas de 2000 que estiveram no forno nos anos 90 também contam. Bom fim de semana.
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Os Indeep no Clube 80. Last Night the DJ Saved My Life. Junta-te ao grupo Clube 80 no Facebook. Pede para aderir, escolhe e partilha comigo as músicas que mais gostas das décadas de 70, 80 e 90. O Pedro Seissa, de Évora, que se junta ao Clube 80 pela primeira vez, deixou-nos os Freeze. Obrigado, Pedro. Bem-vindo. Aqui está I.O.U., o grande sucesso desta banda britânica. A letra foi escrita e produzida por Arthur Baker, com contribuições para as letras e vocais principais de Rocka. A música também foi usada no filme Breakdance dos anos 80, Breakstreet, que passou duas semanas no primeiro lugar da Billboard Dance e ficou em segundo lugar na UK Single Chart durante o verão de 1983.

São músicas como esta que me fazem estar aqui ao fim de semana. A Sandra Carvalho, que é natural de Castanheira de Beira, partilhou connosco no grupo Clube 80 do Facebook o grande Richard Marx. Obrigado, Sandra. Um ótimo fim de semana para ti.

São canções como esta que o faz estar aqui ao fim de semana. Junta-te ao grupo Clube 80 no Facebook, pede para aderir, escolhe e depois partilha comigo as músicas que mais gostas dos anos 70, 80 e 90. Faz como o António Pinto, que é de Lisboa e partilhou connosco uma das melhores canções de 83 das Bananarama. Chama-se Cruel Summer, um sucesso entre os 10 melhores, tanto no Reino Unido como nos Estados Unidos e frequentemente apresentado ao vivo pelo grupo. Cruel Summer foi classificada a 44ª posição na lista das maiores canções dos anos 80 da VH1. A Billboard nomeou a música como a 13ª na lista das 100 maiores canções de grupos femininos de todos os tempos.

Esta é a música dos 30, 40, 50 e por aí fora, mas os mais novos também gostam destas canções. A Ana Cristina, que é natural de Passos Ferreira, partilhou connosco no grupo do 80 do Facebook, o Slash. Muito obrigado, aqui tens The Magnificent Seven. Um ótimo fim de semana para ti.

São estas músicas que me fazem estar aqui ao fim de semana. Agora uma partilha da Elizabeth Machado no grupo Rua 80 do Facebook. Elizabeth Machado vive em Coimbra. Ela escolheu Zombie, uma das músicas de protesto da banda irlandesa de rock alternativo The Cranberries. Foi escrita pela vocalista principal, Dolores O'Riordan, sobre as jovens vítimas de um atentado em Warrington, Inglaterra, durante os Troubles, na Irlanda do Norte, também conhecido internacionalmente como o Conflito da Irlanda do Norte. A música foi lançada a 19 de setembro de 1994 pela Island Records como single principal do segundo álbum de estúdio dos Cranberries, No Need to Hurt. Após a morte da vocalista em 2018, tornou-se um hino em estádio. Primeiro para as equipas da cidade natal dos Cranberries, Limerick, e depois para a seleção nacional do rugby da Irlanda, que também estiveram no Campeonato do Mundo de Rugby em 2023. Obrigado, Elizabeth. Um ótimo fim de semana para ti.

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1: Liga-te ao grupo Clube 80 no Facebook, pede para aderir, escolhe e partilhe comigo as músicas que mais gostas dos anos 70, 80 e 90. O José Canas de Coimbra partilhou no nosso grupo um clássico da banda de Bono Vox, Sunday Bloody Sunday. Obrigado, Canas. Aqui estão os YouTube. Bom fim de semana.

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0: revista Rolling Stone colocou este tema no lugar 378 da lista das 500 maiores canções de todos os tempos. E são músicas como esta que me fazem estar aqui ao fim de semana. Liga-te ao grupo Clube 80 no Facebook, pede para aderir e depois partilha comigo as músicas que mais gostas dos anos 70, 80 e 90. A Dina Val deixou-nos os e Take On Me. Obrigado, Dina. Um ótimo fim de semana.
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Esta é a música dos 30, 40, 50 e por aí fora, mas os mais novos também gostam destas canções. Victor Willis deixou-nos aos 74 anos, a 30 de junho de 2026. Willis foi um dos fundadores dos Village People e o principal vocalista da formação original, que se tornou um fenómeno mundial no final dos anos 70. Além da sua voz inconfundível, ele também foi um grande responsável pela composição dos maiores êxitos da banda. Em parceria com o produtor Jack Morali, assinou clássicos com YMCA, Macho Man, In the Navy e Go West, canções que consagraram os Village People como um dos maiores nomes da música pop da época. Ouviram In the Navy e agora YMCA. Obrigado pela companhia, vocês são mesmo os maiores. Não saiam daí.

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2: Olá, o meu nome é Ana Sofia, sou psicóloga clínica e hoje falo de autoestima nas crianças e jovens. Alguns sinais de baixa autoestima podem ser, entre outros, o isolamento e a ansiedade, ser sensível às críticas, ter maior dificuldade de afirmar as próprias opiniões e necessidades, não as partilhando, desistir com facilidade, evitando desafios e evitando situações de risco, expondo-se pouco. As experiências com a família, com o professor e com o grupo social da criança ou jovem serão o molde para as opiniões que irá formando sobre si e os valores que atribui a si mesmo. Quando estas experiências vêm acompanhadas de críticas excessivas e depreciações, provavelmente a opinião e o valor que a criança ou jovem atribuirá a si serão também negativos. O mais importante é o tempo passado com o seu filho, seja-lhe dedicada toda a atenção, estando realmente presente e expressando afeto e carinho para com ele. E ainda recorrer ao elogio sincero. E deixando o seu filho ser realmente quem é, livre de se expressar a si mesmo sem julgamentos e validar as suas emoções.
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0: 17 horas. 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
1: Aqui está a segunda hora do Clube 80. Eu sou o Luís Ferrão e trago comigo os franceses Bandolero e Paris Latino. Venha comigo e ouça as grandes canções dos anos 80. E não só. Bom fim de semana.

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1: Ligue-se connosco no Facebook, peça para aderir ao Grupo Clube 80 e depois partilhe as músicas que quiser dos anos 70, 80 e 90. Mico Mission, The World Is You.

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1: Agora, a banda de Robert Smith, The Forest, foi um post do António Pinto, que vive em Lisboa, no grupo Clube 80 do Facebook. Depois houve outra dos Cure, Pictures of You. Obrigado, António. Um grande abraço. Volte sempre.

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1: Estamos na segunda hora do Clube 80. O António Duarte de Coimbra partilhou no grupo Clube 80 do Facebook Passengers, de Elton John. Grande abraço, amigo. Obrigado e volte sempre.

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2: Nunca gostei muito de ir a casamentos. A imagem de passar um dia inteiro com uma roupa mais formal, muitas vezes sob uma temperatura convidativa para calções e chinelos, atormenta-me. Mas a estima pelos noivos ou a falta de imaginação para dar uma bela desculpa no momento do convite obrigaram-me a ir a alguns. Mas há uma coisa que se tem tornado evidente ao longo dos tempos. O conceito daquele casamento massacrante que começa ao pequeno almoço e acaba lá para as tantas caiu definitivamente em desuso. Também o nível de formalismo da indumentária considerada aceitável diminuiu drasticamente. Até o momento tão deprimente de tirar a fotografia com os noivos ou com o grupo caiu por terra. Agora a opção mais trendy é a motion blur. Em vez de poses estáticas, o fotógrafo procura captar a espontaneidade e energia dos convivas. Bem esgalhado. Mas nem tudo mudou. Há um elemento que nunca falta nos casamentos. Sejam eles mais modernaços ou bota de elástico. Refiro-me ao tio solteiro bêbado. O tio solteiro bêbado está sempre presente. E não poucas vezes passa de mero figurante a personagem principal. O início da demanda é logo nos aprisionados.

0: Subite essa sua característica a contar andotas porcas, seja à frente de quem for. A meio da funcionata, por maior que seja o número de convidados, já toda a gente sabe quem ele é. Portanto, se alguma senhora sentir uma mão fugaz a passar pelo rabo, ou se alguma casa de banho aparecer vomitada, naturalmente, todos pensarão o mesmo. Foi o tio solteiro bêbado. Mesmo que a essa hora já esteja a dormir no carro. Esta analogia veio-me à cabeça depois de ver no telejornal a notícia do assalto ao gabinete do Chega no Parlamento. Este acontecimento é de uma grande gravidade. Um ataque a um órgão de soberania representa um ataque ao âmago do Estado. Recordo-me de episódios da mesma natureza noutros países, como a invasão do Capitólio, nos Estados Unidos, o assalto aos Três Poderes em Brasília, o ataque ao Parlamento indiano ou o incêndio do edifício do Congresso na Guatemala. Estes acontecimentos abriram os telejornais de todo o mundo e fizeram capas de jornais durante semanas. Mas o assalto ao gabinete do maior partido da oposição em Portugal, na Assembleia da República, nem sequer foi notícia de abertura. Falou-se primeiro dos fogos, da mudez do ministro da Administração Interna e só depois do ataque à Casa da Democracia em Portugal. Muito estranho. Será que os nossos jornalistas não perceberam a gravidade da situação? Ou pior do que isso, partiram logo do princípio que era uma encenação? Isto é uma grande injustiça. Só por causa do André Ventura ter um grande sentido de humor e volta e meia fazer uns TikToks bem dispostos. Como aquele de andar a bater às portas dos gabinetes dos outros partidos no Parlamento quando os trabalhos estavam suspensos, para demonstrar que só o Chega que trabalha. O outro em que mandou atear uma fogueira no Pinhal para ir lá com um raninho apagar e mostrar que é um cidadão esforçado. Ou ainda aquele em que andou a carregar garrafas de água para as vítimas da tempestade Christine debaixo de uma morrinha e mandou editar o vídeo para parecer que era um dilúvio. Mas a má-fé dos jornalistas ficou por demais evidente pelo aproveitamento que fizeram do facto de uma moldura com a fotografia da Nossa Senhora, que estava no gabinete, ter sido arremessada ao chão e ter ficado a fazer conchinha com um terço e com o vidro intacto. São os ignorantes. Toda a gente sabe que a lei da gravidade de Isaac Newton não se aplica a objetos sagrados. Quando são lançados, flutuam suavemente de mãos dadas. É tanta a má vontade com o homem que qualquer dia ainda lhe vão começar a chamar o tio solteiro bêbado da política. Era o que faltava. Até à próxima.
1: Foi a opinião de Aníbal Cardona. Aníbal Cardona.
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0: que é o caso deste The Worker dos Fishers.
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0: Hoje lembramos um automóvel com o nome de Herbie.
2: Here comes a brand new Herbie.
0: Era um clássico da primeira matiné da RTP, um típico filme para ser transmitido ao domingo à tarde e faz parte do imaginário de muitos que cresceram na década de 80. A Disney era mais conhecida pelos filmes de animação, mas também produzia filmes com atores de carne e osso. E dentro desses, apareceram uns que a personagem principal era um carro. O Volkswagen Carocha era todo branco, com o número 53 pintado na lateral e na frente do carro, com riscas brancas, vermelhas e azuis a dividirem o veículo ao meio.
2: It's Herbie with all new styling.
0: Mas o Herbie não era um carro normal. Tinha uma mente própria e tomava decisões por si mesmo, para além de se conseguir movimentar sem condutor e de ser um excelente concorrente em corridas de automóveis.
3: I've never seen anything like it.
2: All new performance.
0: O primeiro filme, Love Bug, estreou em 1968 e em 1974 surgiu a primeira sequela, Herbie Rides Again, seguida por uma aventura em Monte Carlo em 1977.
2: In Disney's all-new Herbie Goes Bananas.
0: Em Herbie Goes Bananas, de 1980, o carro vive a sua aventura mais louca, a bordo de um navio que foi a sua última incursão no cinema.
4: 700 miles on a banana boat with wheels.
0: Só voltando ao grande ecrã, em 2005, com Lindsay Lohan, como a condutora do simpático Carocha.
5: And then there's Maggie Payton, who starts last.
0: Pelo meio, houve um filme que foi feito só para a televisão em 1997, com o mesmo nome do primeiro filme, que mostrava as origens deste peculiar automóvel.
6: Gotta say, Payton, you and Herbie, you make a great team.
7: We make a great team.
6: Yeah, I thought you'd be a good driver, crew chief, for poor out there, huh?
7: Herbie, help me out here.
0: Como tantos heróis daquela altura, Herbie vivia uma aventura sempre com pessoas diferentes, ajudando uma família diferente a cada película, como era tradição nesses tempos. Qual será o vosso preferido?
2: Herbie, a car that drives everyone bananas.
0: Hoje lembramos um automóvel muito especial no Clube 80.

0: Obrigado por gostarem tanto das músicas do século passado. Mais um post no Grupo Clube 80 do João Fuzeta de Setúbal. Aqui está Self Control, de Laura Branigan. Obrigado, João. Um grande abraço.
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0: está quase completo o programa deste fim de semana. A fechar ouvem Marisa Liz e os Ornatos Violeta. Obrigado pela companhia. Eu volto na próxima semana.
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1: Dezoito e dois. 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
11: O tema que trago hoje é demência. Todos nós já tivemos um familiar ou ouvimos falar de alguém com demência. Mas afinal, o que é? Com o aumento da esperança média de vida, a demência tornou-se um dos principais desafios de saúde pública da atualidade. Estima-se que milhões de pessoas em todo o mundo vivam com esta doença, que afeta não só quem recebe o diagnóstico, mas também as suas famílias e os cuidadores. É importante esclarecer que a demência não é uma doença única, mas sim um conjunto de sintomas que resultam de diferentes doenças do cérebro. Mais frequente, e talvez mais conhecida, é a doença de Alzheimer, mas existem outras formas, como a demência vascular, a demência de corpus levi e a demência frontotemporal, cada uma com as suas características específicas. Embora a perda de memória seja muitas vezes o primeiro sinal, a demência vai muito além disso. Pode provocar dificuldades na linguagem, na orientação, no raciocínio, no planeamento de tarefas do dia-a-dia e até alterações do comportamento e da personalidade. O envelhecimento é o principal fator de risco, mas a demência não é uma consequência normal da idade. Além disso, alguns fatores de risco, como a hipertensão, a diabetes, o colesterol, o tabagismo, o sedentarismo e a obesidade podem aumentar o risco de desenvolver demência. Por isso, cuidar da saúde do cérebro começa muito antes do aparecimento dos sintomas. Manter uma alimentação equilibrada, praticar exercício físico, controlar os fatores de risco cardiovascular, manter uma vida social ativa e estimular o cérebro são medidas que podem ajudar a reduzir este risco. A demência ainda não tem cura, na maioria dos casos, mas um diagnóstico precoce permite iniciar tratamento, planear os cuidados e melhorar a qualidade de vida.
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1: As mulheres que têm animais de companhia correm um risco menor de morrer por causas cardiovasculares, como um acidente vascular cerebral, mais conhecido por AVC. Esta é a conclusão de um estudo da Faculdade de Saúde Pública da Universidade de George Susan, nos Estados Unidos da América. De acordo com informação da agência Reuters, as mulheres com mais de 50 anos e saudáveis são as que mais beneficiam da companhia de um cão ou de um gato, sendo que este último animal está relacionado a um risco ainda menor. A conclusão surgiu depois de terem sido analisados 4 mil adultos com 50 anos, mas sem qualquer doença particularmente grave conhecida. Os participantes também tiveram que revelar pormenores sobre o seu estilo de vida, alimentação e atividade física. Depois de cruzarem todos os dados, os cientistas norte-americanos concluíram que 35% das pessoas tinham um animal em casa, com maior preferência para cães, mas foram as pessoas que não tinham um amigo de quatro patas as que mais faleceram por problemas cardiovasculares, embora se tenha verificado que tanto os homens com um animal em casa, como os homens que não tinham este compincha, apresentavam uma taxa de morte idêntica. No caso das mulheres, a presença de um animal fez cair a probabilidade de morrer por AVC 40%. E de acordo com os investigadores, o risco de morte foi ainda menor no caso de donas de gato. Não pelos efeitos benéficos do animal em si na saúde dos humanos, mas sim pela personalidade comum entre os donos de gatos, que segundo o estudo, tendem a ter maiores cuidados com o coração.
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3: Foi polémica na força policial francesa a substituição do Renault Megane RS por um Seat Leon Cupra. Mas a troca tem dado os seus frutos, como aconteceu na região do Alto Savoia, bem junto à Suíça. Afinal, o desportivo de 310 cavalos conseguiu capturar um McLaren Artura de 700 cavalos quando este acelerava para além dos limites legais na autoestrada A41 que liga Genebra a Marselha. O condutor acusou positivo ao consumo de cocaína e haxixe, mas as surpresas não se ficaram por aqui. Numa revista ao McLaren Artura, foi descoberta uma pistola de calibre de guerra alterada para ser ainda mais letal. A notícia foi avançada pela própria Gendarmerie Nationale no Facebook, mas por explicar, está como é que o Seat Leon Cupra, com menos de metade da potência do superdesportivo, conseguiu apanhar o McLaren.
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2: Orivesaria foi assaltada em Pombal na quinta-feira. Saiba mais pormenores já a seguir.
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2: Uma orivesaria foi alvo de um assalto à mão armada na tarde de quinta-feira no Centro Histórico de Pombal. Três indivíduos encapuzados terão entrado na orivesaria Tic Tac com armas, ameaçando os dois funcionários do estabelecimento e obrigando um deles, sob ameaça de arma, a abrir o cofre. Partiram ainda várias vitrines, fugindo com uma quantidade não apurada de ouro. À espera tinha um outro indivíduo, também encapuzado, dentro de um automóvel de alta cilindrada, que se veio a verificar ter sido furtado e ter também matrícula falsa. Não houve registro de feridos, apesar do gangue ter chegado a disparar alguns tiros para o ar, de forma a afastar pessoas que se aperceberam do assalto. A Polícia Judiciária foi chamada à ocorrência por se tratar de um alegado crime com arma de fogo, tendo os agentes da PSP preservado o local. A Unidade Nacional de Combate ao Cibercrime e à Criminalidade Tecnológica da Polícia Judiciária realizou a Operação Policial Login nos concelhos de Pombal, Almada, Seixal e Elvas, na quarta-feira, que resultou na detenção de 5 mulheres suspeitas de obterem lucros ilícitos superiores a 100 mil euros. A investigação, que teve início em março do ano passado, surgiu na sequência de uma funcionária de uma entidade bancária ter solicitado e acedido indevidamente aos canais digitais de clientes dessa mesma instituição, sem o seu conhecimento e consentimento, refere a PJ em comunicado. Esta suspeita terá procedido a transferências de diversas quantias para diferentes money mules que receberam e dissiparam os fundos de origem fraudulenta. Segundo a PJ, terão sido vítimas 13 pessoas, sendo apurado até ao momento um prejuízo patrimonial de cerca de 110 mil euros. A este primeiro inquérito foram ainda apensados outros, nos quais existiam coincidências de suspeitos por terem recebido quantias com proveniência ilícita através de diferentes modus operandi, como phishing e falso arrendamento de imóveis. Na sequência das 8 buscas domiciliárias nos vários concelhos, que contaram com a colaboração operacional da PSP, foi apreendida diversa documentação e prova digital. As detidas são suspeitas de crimes de associação criminosa, burla qualificada, acesso ilegítimo, falsidade informática e branqueamento de capitais. O programa Escolhas Portas Abertas promoveu uma iniciativa de sensibilização e capacitação ambiental junto da população de Pombal.

0: com particular destaque para os residentes do bairro social Margens do Arunca. A ação combinou uma sessão teórica com uma componente prática de recolha de resíduos em todo o bairro, envolvendo ativamente a comunidade na preservação do ambiente que a rodeia. O resultado superou as expectativas, com os participantes a recolherem mais de 60 quilos de resíduos entre plástico, papel, cartão, metais e vidro. Numa nota de imprensa, o município de Pombal agradece a todos os que participaram e colaboraram nesta causa Juntos pelo Ambiente, à Valor Lix, Valorização e Tratamento de Resíduos Sólidos e à Divisão de Ambiente do município de Pombal pela disponibilidade e apoio. O projeto 3 Cidadania, Educação e Emprego Nona Geração é promovido pelo município de Pombal e pela ADILPOM, Associação de Desenvolvimento e Iniciativas Locais de Pombal, com o apoio da República Portuguesa e do Instituto Português do Desporto e Juventude. É cofinanciado pelo Pessoas 2030, Portugal 2030 e pela União Europeia, através do Fundo Social Europeu. O programa Escolhas, integrado no Instituto Português do Desporto e Juventude, tem como missão, no atual ciclo de nona geração, promover a inclusão e a integração social, a igualdade de oportunidades na educação e no emprego, o desenvolvimento de competências, o pensamento crítico e criativo e a valorização do poder educativo, das artes e do desporto. O programa promove o combate à discriminação social, reforça a participação cívica e a coesão social, dirigindo-se a todas as crianças e jovens, em particular aos provenientes de contextos de maior vulnerabilidade socioeconómica. O escritor Paulo Moreiras, residente no Conselho de Pombal, anunciou o lançamento de um novo livro, Fortunas e Adversidades de Luciano de Megera, Burro de Muitos Amos, é uma novela e sai a 1 de setembro pela Dom Quixote. Será esta novela um divertimento literário, um exercício erudito ou um embuste, patranha de algum alfarrabista? Que mistérios se escondem por detrás desta peregrina novela, com tanto de picaresco como de sátira e crítica de costumes? Interroga a sinopse, divulgada pelo autor. É, afinal, mais uma aventura saída da rica imaginação de Paulo Moreiras, uma obra cheia de pilhéria, graça e sainete, acrescenta-se. Entretanto, o autor tem Do Palito à Perdiz, sobre a mesa muito se diz, como finalista dos Prémios Gourmand 2026, os Oscars da Literatura Gastronómica, nas categorias Melhor Título e Sentido de Humor. Os vencedores são conhecidos no início de 2027 e registre-se que Paulo Moreiras tem já 4 Prémios Gourmand no currículo. E assim chega ao fim este bloco informativo. Fique bem, continue na nossa companhia e tenha um bom fim de semana.
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3: Mais uma edição dos Álbuns da Década, mais um álbum em destaque. Desta vez é Teaser and the Firecat de Cat Stevens. Foi lançado em setembro de 1971 e vendeu 3 milhões de cópias. Marca por isso o lugar 87 dos 100 mais vendidos na década de 70.

A música pop nunca esteve distante da alma criativa de Cat Stevens, e Teaser and Firecat é um exemplo tão bom como qualquer outro daquilo que o cantor-compositor estava a tentar criar nessa área.

Produzido por Paul Samuel Smith, o álbum combinava uma variedade de estilos. Baladas ardentes, canções bem ritmadas, temas pop ligeiros mas nada fúteis e hinos tradicionais. E consolidou, de resto, a posição de Stevens de ambos os lados do Atlântico, complementando o álbum anterior, Tea for the Tiller Man, com a sua demanda de sentido nos relacionamentos e de um propósito para a vida.

shadow. Foram extraídos do álbum dois singles de êxito. Um deles, Moon Shadow, que embora só conseguisse chegar às posições 22 e 30 no Reino Unido e nos Estados Unidos, respectivamente, ficou gravado na consciência dos ouvintes a ponto de ser considerado quase a faixa icónica de Stevens. Morning.

adaptação que ele oferece do hino inglês tradicional Morning Has Broken conta com a participação do teclista do Yes, Rick Wakeman. Chegou à 9ª posição no Reino Unido, à 6ª nos Estados Unidos da América e à 7ª em Portugal. Please.

seu apelo em prol de um mundo pacífico em Peace Train, prossegue um tema que lhe é habitual, o de instigar os povos do mundo a unirem-se e renunciarem à guerra e ao conflito. O próprio álbum revelou-se o mais bem-sucedido de Stevens até hoje, chegando a número 3 no Reino Unido e falhando por pouco a cabeça da lista nos Estados Unidos da América, ficando em número 2. Em Portugal, chegou ao número 3. Okay.

Este álbum tem 33 minutos de duração e contém 10 músicas. The Wind, Ruby Love, If I Left, Changes For, Now I Can Tell You, Tuesday's Dead, Morning Has Broken, Bitter Blue, Moonshadow e Beast.

0: Convidei hoje Cat Stevens para a edição dos álbuns da década. Trouxe o LP Teaser and the Firecat, que foi lançado em setembro de 1971. Vendeu 3 milhões de cópias e ocupou o lugar 87 dos 100 mais vendidos na década de 1970.
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1: Configure o seu computador. Uma proteção de ecrã cheia de efeitos especiais não é a melhor maneira para economizar energia. O monitor ligado, mesmo com a suspensão, é responsável por até 80% do consumo do computador. Mais eficiente é configurar a máquina para o modo de economia de energia. Assim, ela vai desligar-se automaticamente cada vez que você se ausentar.
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1: Um inquérito realizado pela consultora Owen Hewitt, junto de 500 mil trabalhadores, conclui que cerca de 8% da força laboral global sente-se prisioneira do seu trabalho. Odeiam o trabalho que fazem, mas não têm qualquer motivação para o largar e isso afeta a sua vida profissional e pessoal. Mas porquê é que não fazem nada? Porquê é que não mudam de emprego? Ken Oler, da Owen Hewitt, explica que há uma única razão para isto acontecer. De acordo com a Bloomberg, as pessoas estão presas às suas mesas por um elegante par de algemas douradas. Os prisioneiros, segundo a definição da Owen Hewitt, não são pessoas que não conseguem encontrar trabalho. São pessoas que nem sequer procuram. E isto porque muitas vezes recebem demasiado para aquilo que fazem. De acordo com a investigação, mais de 60% dos prisioneiros ao emprego recebem salários acima do que valiam no mercado, comparativamente com cerca de 48% dos não-prisioneiros. Estão a ser pagos acima do que poderiam eventualmente encontrar externamente no mercado. Portanto, odeiam o trabalho que têm, mas sabem que nunca ganhariam tanto noutro local. E depois, a inércia apodera-se. E as pessoas vão ficando presas à empresa.
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0: novos negócios ou mudanças em empresas que já existem. Tem a ver com novidades, com mudança, com melhorias, inovação e visão de futuro. Pessoas que conseguem ter um pensamento empreendedor costumam ter uma capacidade de disciplina muito grande. O principal motivo para essa ambição, pela disciplina, é a vontade de realizar. Pessoas com ideias diferentes, ainda que boas, tendem a ser taxadas como idealistas demais, às vezes até malucas. Na maioria das vezes, elas só estão a ver as coisas que as outras pessoas não estão, muitas vezes por estarem na sua zona de conforto. Nesse sentido, colocar em prática ideias que estão a ser desacreditadas exige organização e disciplina.
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11: Tomás é um escritor de algum sucesso que, num frio dia de inverno, atropela acidentalmente uma criança. Apesar de não ter tido culpa direta no acidente, aquele momento vai marcar drasticamente a sua vida. E incapaz de lidar com o sentimento de culpa que o persegue para onde quer que vá, Tomás sente-se cair num buraco sem fundo. O único escape para a sua depressão é a escrita, onde, contra todas as possibilidades, encontra um sucesso inesperado. Até que, 12 anos depois do acontecido, reencontra Christopher, o irmão mais velho da criança atropelada. Estreado no Festival de Cinema de Berlim, Tudo Vai Ficar Bem é um filme dramático sobre luto e necessidade de redenção. E é a sugestão de hoje do 90 e Cine.
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5: Saiba agora a temperatura que está em Pombal.
6: 23 graus.

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2: O Hospital do Divino Espírito Santo de Ponta Delgada, nos Açores, está a utilizar uma ferramenta de inteligência artificial para acelerar o diagnóstico e o tratamento do acidente vascular cerebral, AVC. Segundo uma nota de imprensa da instituição, foi dado um passo decisivo na modernização dos cuidados de saúde na região com a introdução da plataforma Brainomics 360. Esta tecnologia de IA de última geração foi especificamente concebida para revolucionar o tratamento do AVC, otimizando o diagnóstico e a rapidez de intervenção, fatores críticos num cenário onde o tempo é cérebro. A introdução deste sistema ao serviço da unidade de AVC e do serviço de imagiologia permite que os exames de tomografia computadorizada sejam processados de forma automatizada. Em poucos segundos, a IA identifica sinais precoces de isquemia e grandes oclusões vasculares que poderiam ser de difícil detecção inicial, garantindo uma precisão diagnóstica ao nível dos melhores centros neurovasculares do mundo, explicou o HDES. Para Raquel Senra, responsável pela Unidade Cerebrovascular do Hospital, esta inovação é vital, uma vez que o AVC é uma emergência médica que poderá levar a um elevado grau de incapacidade e mesmo ao óbito. É fundamental que façamos o diagnóstico o mais precocemente possível e, desta forma, administrar o melhor tratamento o mais rapidamente. A inteligência artificial irá possibilitar que, de forma quase imediata, possamos identificar sinais precoces de isquemia cerebral e de oclusão de vaso intracraniano e, desta forma, possibilitar a sua rápida abordagem. Como atualmente a região autónoma dos Açores não realiza trombectomia mecânica, sendo os doentes enviados maioritariamente para a Ilha da Madeira, Raquel Senra sublinhou que, com a utilização da IA, a partilha das imagens acontecerá praticamente em tempo real, o que vem agilizar o processo da denominada evacuação médica.
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1: Olá, o meu nome é Ana Maria, sou educadora de infância e considero-me uma pessoa apaixonada pela vida. E penso que talvez a música terá feito o seu trabalho bem feito. Quando obrigo a memória a funcionar, encontro sempre música. Música presente em momentos bons e menos bons, ligada a pessoas, lugares, nascimentos e mortes. Por isso digo que a música fez o seu trabalho bem feito, preenchendo-me e obrigando-me a renascer quando necessário. Selecionar uma música entre tantas as que me acompanharam desde a infância não é fácil. Não só pelas influências e géneros musicais que foram acompanhando os meus muitos anos de vida, mas também pela minha insaciável procura do eu. Na infância, marcaram-me os gostos dos meus pais. Na adolescência e juventude, as influências dos amigos e amigas. Na década de 70, as matinés de garagem ditavam muitas das nossas preferências e ligavam-nos a momentos afetivos. Mas as músicas de intervenção fizeram também as minhas preferências. Lembro-me que, associada a uma música de eleição, tinha um bom poema, pela minha incessante procura de sentido também nas palavras. Também em adulta, viver com um músico levou-me a ouvir outros géneros musicais e continuar várias buscas, várias tentativas de perceber, de sentir, de gostar e não gostar. É esta herança da memória que me leva a partilhar uma seleção tão especial quanto especial são os meus filhos. Durante a gravidez, obrigava-os a ouvir música, tocava para eles e eles respondiam com pontapés na barriga. Quando os meus filhos nasceram, éramos nós que fazíamos a seleção de música e era essa seleção que lhe colocávamos no berço. Éramos nós que cantávamos e tocávamos para adormecerem ou para os ver sorrir. A seleção que partilho foi a mais marcante, feita com muito amor para o meu filho Hugo. Um bebê único e especial. E para ele, a seleção musical teria que ser única e especial. Gravada ainda em cassete, o som inundava o quarto para o tranquilizar. Numa só palavra, defino esta seleção musical como amor. A música, de um momento único da minha vida, é esta coletânea dos anos 60.

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0: Atenção às horas, são agora
1: 20:38. 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

0: Quanto à temperatura, Pombal registra agora
1: 22 graus.
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1: Hoje no FM Flashback falamos de Patti LaBelle.

Correm boatos de que as primeiras gravações dos Beatles, dos The Monkees e dos The Birds eram realizadas por outros músicos mais experientes em longas sessões de estúdio. Mas o caso de Patti LaBelle e The Bluebells e da música I Sold My Heart to the Junkman foi o primeiro em que nenhum dos componentes da banda chegou a participar dessa gravação. Obviamente, isso aconteceu contra a vontade das intervenientes, que na época podiam e estavam dispostas a realizar o trabalho e mais tarde gravaram a sua própria versão dessa música.

A versão que aqui podemos ouvir não é nenhuma dessas duas, e sim uma outra também gravada pelas verdadeiras Bluebells, mais rápida do que a lançada em 1962, como falso debut do grupo. A música Tear After Tear também é dessa primeira etapa, gravada pela companhia discográfica Newtown, e foi lançada como lado B de Go On em 1962, uma outra música bastante acelerada, no estilo de grupos como The Ronettes e The Shift

0: Down the Alley Wedding Song foi a primeira gravação como Patti LaBelle e The Bluebells, além da sua primeira entrada real nos tops de Rhythm and Blues, onde chegaram a colocar-se no 14º lugar. Também serviu para abrir uma extraordinária série de baladas e torch songs interpretadas por Patti, tanto com a sua banda, quanto durante a sua trajetória posterior como solista. Um género musical que sempre interpretou com a máxima perfeição, como voltou a demonstrar com You'll Never Walk Alone, o clássico do musical Carousel de Rodgers e Hammerstein.
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Além dessas músicas, devemos destacar Danny Boy, uma belíssima canção inspirada na música folclórica irlandesa Londonderry Air, que fechou este capítulo muito pouco valorizado da carreira de Patti LaBelle e de Blur.

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0: 21 horas. 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
1: Olá, viva! O ano é 2119 e grande parte do mundo ocidental está submersa em consequência da subida do nível do mar causada por um acidente nuclear de proporções gigantescas. O planeta procura agora reconstruir-se num ambiente de pós-catástrofe depois de o século XXI ter vivido conflitos sucessivos que ditaram o declínio do movimento das alterações climáticas. A invasão russa da Ucrânia em 2022, a Primeira Guerra Climática em torno da água em 2036 entre a Índia e o Paquistão, dois estados nucleares, retiraram o foco do clima. O mundo, como diz o clichê, susteve a respiração. E não é fácil organizar e participar em protestos em massa a favor da descarbonização ou escrever livros sobre o assunto quando se está a suster a respiração. Depois veio a Aliança Saudita com Israel para impedir as armas nucleares no Irão, que já as tinha. À medida que a economia mundial se desmoronava e a natureza se erguia contra os humanos, as ideias de progresso e de mudança foram desaparecendo. O importante era sobreviver. Em 2046, veio a inundação. Devido a uma falha de engenharia, uma gigantesca bomba de hidrogênio russa dirigida aos Estados Unidos falhou o alvo e atingiu o oceano, causando ondas de 70 metros de altura que varreram três continentes. Doenças, fomes, secas, migrações sem precedentes diminuíram a população para 4 mil milhões. É neste mundo pós-destruição que decorre a ação do último romance do escritor britânico Ian McEwan, com o título O Que Podemos Saber. Nesse ano de 2119, encontramos o primeiro narrador, Thomas Metcalfe, professor de Humanidades na Universidade de South Downs, um dos arquipélagos britânicos criados pela inundação. A esperança média de vida encolheu décadas. Viajar tornou-se um processo demorado, embarques invariavelmente atrasados e bicicletas, e estudar o passado continuava tão fascinante como antes, exceto para as turmas de Thomas e Rose, a sua colega, amiga e amante, jovens a quem nem o tom alegre, nem as piadas, nem as animações coloridas conseguiam motivar para o estudo da história do século XXI e da fúria eloquente das suas obras-primas. E é nesse século XXI que se encontra a grande obsessão de Thomas. Um poema, ou melhor, uma coroa para Vivian, um conjunto de 15 sonetos, escrito pelo poeta ficcionado Francis Blundy, um dos maiores de língua inglesa daquele período, só comparável ao poeta irlandês Seamus Heaney. A coroa, dedicada a Vivian, a sua mulher, e escrita para a comemoração dos seus 50 anos, foi lida perante um grupo restrito de familiares e amigos na noite da celebração e depois depositada nas mãos dela. Exemplar único, nunca publicado, a coroa tornar-se-ia alvo de diversas interpretações e apropriado pelas preocupações do momento, entre elas uma teoria da conspiração rapidamente desacreditada, segundo a qual a indústria dos combustíveis fósseis teria pago a Blundy para fazer desaparecer o poema por lhe ser alegadamente adverso.

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No sul inundado, costumava ser a Inglaterra, Thomas Metcalfe idealiza o início do século XXI enquanto persegue o fantasma de um poema. Para chegar o mais próximo dele e sem perder a esperança de o encontrar, Thomas dedica-se a pesquisar em arquivos para reconstituir as vidas de Frances e Vivian a partir do círculo de familiares, artistas, académicos e amigos íntimos que gravita à volta do casal e que esteve presente no jantar imortal de apresentação da coroa. São anos de pesquisa de tudo o que possa desvendar-lhe o poema e, quem sabe, permitir-lhe encontrá-lo. Além do poema, também lhe interessa Vivian, a mulher a quem o poema é dedicado. Quem era realmente esta mulher a quem Blundy dedica a sua coroa e cuja vida Thomas procura reconstituir a partir de todos os vestígios dispersos em cartas, diários e referências indiretas? À medida que procura reconstituir a sua vida, desde o seu primeiro casamento com o luthier Percy Green, doente precoce de Alzheimer e vítima de uma queda fatal em casa, a sua carreira académica suspensa, primeiro para cuidar de Percy e depois para se dedicar ao casamento com Blundy, a investigação transforma-se numa paixão intelectual e emocional próxima da obsessão e capaz mesmo de interferir na sua relação com Rose. Na noite de leitura da coroa, o que viria a ser recordado como um acontecimento literário excepcional foi vivido de forma muito menos monumental pelos presentes. Os convivas estavam demasiado absorvidos pelas suas próprias preocupações para lhe prestar atenção plena. Entre eles está o professor Tony Spafford, que publicara anos antes um guia das flores silvestres nas peças e poemas de Shakespeare. À medida que plantas dos prados, dos bosques e das margens do rio apareciam no poema, alguns com descrições belas e exatas, o professor lembrou-se de repente que Frances não sabia nada sobre plantas. Por isso, era um truque impressionante, provavelmente legítimo. O poeta usava uma máscara deslumbrante. A sua aparente perícia nascia fácil e ritmicamente, levemente entretecida nos versos com uma observação atenta e uma graça melancólica. Era melhor que não conhecesse o poeta pessoalmente. Como nuvens à deriva, sobre uma lua cheia, as reflexões de Tony obliteraram os sonetos 6 a 14. Ouviu o 15º, mas não se comoveu. Quando o poema terminou, ficou sentado em silêncio como os restantes. O poema era talentoso, não duvidava disso. Porém, não conseguiu iluminar um fio de sentimento negro que identificou quando os aplausos começaram, como desprezo. Bateu palmas ainda com mais força.

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1: Para Thomas, compreender Vivian é também compreender Blondie e talvez descobrir algo essencial sobre o amor, a criação artística e a própria condição humana. Mas conseguirá Thomas encontrar a coroa, o poema desaparecido cuja ausência alimentou décadas de especulação? À medida que a investigação avança, a resposta parece tornar-se cada vez mais inesperada para Thomas e para nós, leitoras e leitores. Afinal, talvez Thomas não seja o historiador rigoroso que inicialmente julgámos conhecer. Confrontado com lacunas documentais, resiste às advertências de Rose, que o lembra repetidamente de que um historiador não deve confundir o que sabe com aquilo que imagina. Thomas tenta preenchê-las com a imaginação, reconstituindo pensamentos, diálogos e emoções que ninguém poderá realmente verificar. Só na segunda parte do romance, com uma nova voz no comando da narração, começamos a perceber até que ponto a narrativa de Thomas mistura prova e conjetura, facto e desejo. E quando essa nova voz assume o relato, instala-se outra inquietação. Quem é e que motivos poderá ter para contar esta história desta forma? Entre documentos perdidos, memórias imperfeitas e narradores pouco fiáveis, McEwan transforma a busca pelo poema numa reflexão subtil sobre os limites do conhecimento e a impossibilidade de alcançar uma verdade definitiva. Mas o que podemos saber é também um romance sobre o rumo da humanidade, a partir de um futuro moldado pela catástrofe climática e pelo colapso de sucessivas ilusões de progresso. McEwan interroga a forma como as sociedades lidam com o conhecimento, ignoram os avisos que recebem e persistem nos mesmos erros. A procura de Thomas por um poema perdido acaba assim por espelhar uma questão mais vasta: o que escolhemos recordar, o que preferimos esquecer e até que ponto somos capazes de aprender com o passado, antes que seja tarde demais. Se me escutaram até aqui, obrigada. Por hoje é tudo. Até à próxima.

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2: O tema que trago hoje é demência. Todos nós já tivemos um familiar ou ouvimos falar de alguém com demência. Mas afinal, o que é? Com o aumento da esperança média de vida, a demência tornou-se um dos principais desafios de saúde pública da atualidade. Estima-se que milhões de pessoas em todo o mundo vivam com esta doença, que afeta não só quem recebe o diagnóstico, mas também as suas famílias e os cuidadores. É importante esclarecer que a demência não é uma doença única, mas sim um conjunto de sintomas que resultam de diferentes doenças do cérebro. Mais frequente, e talvez mais conhecida, é a doença de Alzheimer, mas existem outras formas, como a demência vascular, a demência de corpus levi e a demência frontotemporal, cada uma com as suas características específicas. Embora a perda de memória seja muitas vezes o primeiro sinal, a demência vai muito além disso. Pode provocar dificuldades na linguagem, na orientação, no raciocínio, no planeamento de tarefas do dia-a-dia e até alterações do comportamento e da personalidade. O envelhecimento é o principal fator de risco, mas a demência não é uma consequência normal da idade. Além disso, alguns fatores de risco, como a hipertensão, a diabetes, o colesterol, o tabagismo, o sedentarismo e a obesidade, podem aumentar o risco de desenvolver demência. Por isso, cuidar da saúde do cérebro começa muito antes do aparecimento dos sintomas. Manter uma alimentação equilibrada, praticar exercício físico, controlar os fatores de risco cardiovascular, manter uma vida social ativa e estimular o cérebro são medidas que podem ajudar a reduzir este risco. A demência ainda não tem cura, na maioria dos casos, mas um diagnóstico precoce permite iniciar tratamento, planear os cuidados e melhorar a qualidade de vida.
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1: Em Portugal continental são
0: 21 e 32.

0: Ser mulher é ter a surpresa de cair num destino e nele caber, como se o tivéssemos inventado. Ser mulher é tropeçar, cair e levantar-se. É ser forte quando o dia amanhece e ser frágil quando anoitece. É gerar vida e dar asas aos filhos que concebe. É promover a igualdade de género e ter o prazer de andar na rua sem medo. Ser mulher é ser exceção à regra e ter direito às escolhas pessoais sem ter de provar a todo momento que se é capaz de ser e fazer o que se quiser, quando se quiser e como se quiser. É fazer-se ouvir mesmo quando nos querem calar, lutar diariamente pela liberdade de ser feliz. É, enfim, usar a razão e o coração como guia para não desistir nunca do direito à igualdade. Ser mulher é ser, pensar, acreditar e logo existir.
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1: A 15 de agosto de 1769, nasce Napoleão Bonaparte. Foi um líder político e militar durante os últimos estágios da Revolução Francesa. Bonaparte ganhou destaque no âmbito da Primeira República Francesa e liderou com sucesso campanhas contra a Primeira Coligação e a Segunda Coligação. A sua reforma legal, o Código Napoleónico, teve uma grande influência na legislação de vários países. Através das guerras napoleónicas, ele foi responsável por estabelecer a hegemonia francesa sobre a maior parte da Europa. A 15 de agosto de 1914, é oficialmente inaugurado o Canal do Panamá. É um canal com 81 km de extensão que corta o Istmo de Panamá, ligando assim o Oceano Atlântico e o Oceano Pacífico no Panamá. Para transpor o desnível entre os oceanos, foram construídos três sistemas de comportas. As receitas geradas pelos tributos sobre a carga transportada representam 25% das riquezas do país.
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1: Olá, meu nome é Ana Sofia, sou psicóloga clínica e hoje falo de autoestima nas crianças e jovens. Alguns sinais de baixa autoestima podem ser, entre outros, o isolamento e a ansiedade, ser sensível às críticas, ter maior dificuldade de afirmar as próprias opiniões e necessidades, não as partilhando, desistir com facilidade, evitando desafios e evitando situações de risco, expondo-se pouco. As experiências com a família, com o professor e com o grupo social da criança ou jovem serão o molde para as opiniões que irá formando sobre si e os valores que atribui a si mesmo. Quando estas experiências vêm acompanhadas de críticas excessivas e depreciações, provavelmente a opinião e o valor que a criança ou jovem atribuirá a si serão também negativos. O mais importante é o tempo passado com o seu filho, seja-lhe dedicada toda a atenção, estando realmente presente e expressando afeto e carinho para com ele. E ainda recorrer ao elogio sincero. E deixando o seu filho ser realmente quem é, livre de se expressar a si mesmo sem julgamentos e validar as suas emoções.
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2: Nem é tarde, nem é cedo. São
3: 21:52.
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3: Mais uma edição dos Álbuns da Década, desta vez com o álbum Who's Next, dos The Who, que foi lançado em agosto de 1971, vendeu 3 milhões de cópias e ocupa o lugar 88 dos 100 mais vendidos da década de

Apesar de ter sido inicialmente concebido como parte de um projeto conceptual multimédia, dirigido pelo guitarrista e membro charneira dos The Who, Pete Townshend, Who's Next parece um disco de rock bastante direto quando comparado com os devaneios musicais grandiosos do anterior álbum de estúdio da banda, a ópera rock Tell Me. Passados alguns anos, o álbum veio a ser considerado um dos trabalhos mais respeitados da banda. Em 1987, um painel de críticos de rock e personalidades de rádio reunido pela revista Rolling Stone incluiu o álbum Who's Next na sua lista dos 20 melhores álbuns de rock de todos os tempos.

Este revelou-se também o disco de maior êxito comercial dos The Who, chegando a número 1 nas tabelas de álbuns do Reino Unido, a número 4 nos Estados Unidos da América, permanecendo 41 semanas nas listas, e fez parte dos 10 mais da tabela portuguesa.

Os Next começou por ser divulgado informalmente, com a banda a tocar o material na sala de espetáculos Young Vic, em Londres, em 3 segundas-feiras consecutivas, na primavera de 1971.

Entre as faixas encontram-se três das canções mais populares da banda. Baba O'Reilly, com o seu refrão repetitivo de sintetizador. Townsend foi um dos primeiros músicos a utilizar sintetizadores e samples no rock. O multi-estratificado e subversivo Behind Blue Eyes. E aquele que se tornaria o mais permanente favorito do concerto, Won't Get Fooled Again.

0: Para quem duvidasse da capacidade dos The Who para criarem um tema subtil de paixão, The Song Is Over diz tudo.
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0: Este álbum foi gravado em vários locais no Reino Unido, contou com a produção dos próprios The Who e de Glyn Johns, tem a duração de 39 minutos e contém 9 músicas. Baba O'Reilly, Bergain, Love Ain't For Keeping, My Wife, The Song Is Over, Getting In Tune, Going Mobile, Behind Blue Eyes e Won't Get Fooled Again.
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0: Hoje, em destaque nos álbuns da década, o álbum Who's Next, dos britânicos The Who. Foi lançado em agosto de 1971, vendeu 3 milhões de cópias e ocupa o lugar 88 dos 100 mais vendidos na década de

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2: Um japonês de 96 anos entrou para o livro de recordes mundiais depois de se tornar a pessoa mais velha do mundo a receber um diploma universitário. Recebeu o diploma de arte e design da Universidade de Kyoto com a idade de 96 anos e 200 dias, estabelecendo assim um novo recorde mundial. Este veterano da Marinha foi motivado pelo seu interesse pela cerâmica tradicional japonesa para se inscrever na universidade aos 85 anos e levou 11 anos para concluir o seu curso. Nasceu em Hiroshima no dia 1 de setembro de 1919 e serviu na Marinha durante a Segunda Guerra Mundial. De acordo com o que disse à imprensa, a sua meta seguinte seria viver até aos 100 anos e concluir a sua pós-graduação. Ele tem 2 filhos, 5 netos e 4 bisnetos.
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2: Black is Black é uma canção da banda espanhola Los Bravos. Foi produzida por Ivo Raymond e lançada como single em 1966, sendo a estreia do grupo para a editora Decca. Cogel, o vocalista, não era um orador inglês nato e por isso tinha de ter a letra escrita foneticamente. Como tal, produzia entoações invulgares que, por coincidência, soavam semelhantes às de Gene Pitney, de tal forma que muitos ouvintes acreditavam que Black is Black era, na verdade, uma canção daquele artista. Em agosto de 1966, a canção estreou-se no número 100 da Billboard Hot 100 nos Estados Unidos. Chegou ao quarto lugar em outubro e permaneceu na tabela durante 12 semanas. Atingiu o primeiro lugar na tabela de singles do Canadá e alcançou o segundo lugar na UK Singles Chart. Pouco tempo depois dos ataques às Torres Gêmeas, a 11 de setembro de 2001, uma empresa norte-americana de mídia, a Clear Channel Communications, distribuiu um memorando aos diretores de programas das mais de 1000 estações de rádio que a empresa detinha. Memorando esse que continha uma lista com 162 canções cujas letras eram questionáveis e que as estações deveriam evitar de tocar. Black is Black era uma das canções incluídas nessa lista. O single vendeu mais de 2 milhões de cópias em Espanha e Los Bravos foi a primeira banda espanhola a gravar um single cujo sucesso tivesse ultrapassado as fronteiras do país. Black is-

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1: Quando se fala em colesterol, é comum pensar que tudo depende dos alimentos que comemos. No entanto, a realidade é mais complexa. O nosso organismo produz naturalmente colesterol, sobretudo no fígado. E essa produção representa uma parte importante do colesterol presente no sangue. A alimentação influencia, mas não é o único fator. O consumo frequente de gorduras saturadas e gorduras trans podem aumentar os níveis de colesterol LDL, conhecido como mau colesterol. Por outro lado, alimentos ricos em fibra, como aveia, leguminosas, frutas e vegetais, ajudam a reduzir a sua absorção. A prática regular de exercício físico, o peso corporal, a genética e até o tabagismo também desempenham um papel importante. Por isso, ter colesterol elevado não significa necessariamente que a pessoa coma muitos alimentos ricos em colesterol. Em geral, o mais importante é olhar para o padrão alimentar e para o estilo de vida como um todo, em vez de culpar um único alimento.
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3: O Dr. Rupert Sheldrake, um biólogo de renome e autor de cerca de 100 artigos em várias revistas científicas, recolheu provas durante mais de 20 anos sobre o facto de as pessoas poderem ter comunicação com os entes queridos ou animais de estimação que já morreram. Judge, um pitbull terrier, gostava de ir para a cama com os donos às 21 horas. Quando morreu de insuficiência renal, os donos ficaram destroçados. Mas alguns dias mais tarde, dizem que o voltaram a ver. Não foi uma aparição etérea. Foi, diz o dono, tão claro como se visse as próprias mãos. Vi-o a ir para a cama, disse. Para o Dr. Rupert Sheldrake, esta história não é invulgar. Até 75% das pessoas em luto relatam a sensação de que, de alguma forma, foram visitadas por um ente querido após a morte, refere um artigo do Daily Mail. De acordo com o biólogo, os donos de animais de estimação podem desenvolver uma ligação extremamente forte e a comunicação após a morte não são específicas de lugares, mas de pessoas que estão de luto. São frequentemente descritas como mensagens, por vezes de tranquilização ou despedida. Geralmente ocorrem alguns dias ou semanas após a morte e tendem a desaparecer no primeiro ano.
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1: Se fosse para escolher entre um jantar delicioso num restaurante de 5 estrelas ou uma boa noite de sexo, qual seria a sua opção? Pense bem. Imagine o seu prato favorito a ser preparado por um bom chefe de cozinha. Já escolheu? Pois bem. A maioria das mulheres, pasme-se ou não, prefere o jantar. Isso foi o que mostrou uma pesquisa com 12 mil pessoas de todo o mundo. No geral, para 60% dos homens e mulheres que participaram do estudo, comer dá tanto prazer como fazer amor. Não que o sexo esteja em baixa. Segundo os investigadores, uma das explicações é que as pessoas tendem a identificar as suas opções gastronómicas com a própria personalidade. Não é à toa que 70% dos participantes contaram que as suas escolhas na cozinha mostram parte dos seus valores. Por isso, quando comem bem, sentem-se mais ligadas aos seus princípios e é por isso que o prazer de um jantar parece tão bom quanto o sexo. Ainda de acordo com os investigadores, as pessoas sentem-se bem com elas mesmas quando comem produtos frescos e até um pouco superiores a quem consome apenas comida processada. O que comemos e o que escolhemos não comer é um testemunho diário de quem somos e como vivemos as nossas vidas.
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1: 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Reserva uns momentos do seu dia para o exercício de entrar em contacto com a sua força vital. Comece por focar-se na sua respiração. Repare nela. Deixe-se fluir com ela. Sinta o ar que entra e sai pelo seu nariz. Inspire e expire à medida que sente o fluxo da sua respiração. Mesmo que seja por breves momentos, este exercício permite-lhe distanciar-se dos seus apegos, dos seus desejos, das suas necessidades, usufruindo de um estado pleno de tranquilidade. A sua mente fica calma e clara. Sinta a força da sua respiração. Sinta esse fluxo a atingir cada parte do seu corpo, cada músculo, cada célula, cada mágoa, cada dor. Sinta a energia na sua respiração. Pense nisto e seja feliz.
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0: Nunca gostei muito de ir a casamentos. A imagem de passar um dia inteiro com uma roupa mais formal, muitas vezes sob uma temperatura convidativa para calções e chinelos, atormenta-me. Mas a estima pelos noivos ou a falta de imaginação para dar uma bela desculpa no momento do convite, obrigaram-me a ir a alguns. Mas há uma coisa que se tem tornado evidente ao longo dos tempos. O conceito daquele casamento massacrante que começa ao pequeno almoço e acaba lá para as tantas, caiu definitivamente em desuso. Também o nível de formalismo da indumentária considerada aceitável diminuiu drasticamente. Até o momento tão deprimente de tirar a fotografia com os noivos ou com o grupo caiu por terra. Agora a opção mais trendy é a motion blur. Em vez de poses estáticas, o fotógrafo procura captar a espontaneidade e energia dos convivas. Bem esgalhado. Mas nem tudo mudou. Há um elemento que nunca falta nos casamentos, sejam eles mais modernaços ou bota de elástico. Refiro-me ao tio solteiro bêbado. O tio solteiro bêbado está sempre presente e não poucas vezes passa de mero figurante a personagem principal. O início da demanda é logo nos aperitivos. E como não tem a mulher a controlá-lo, nunca se fica só por um gin. Dois para não ir coxo, três que é a conta que Deus fez, quatro porque nunca se viu um bolo andar entre as pernas. E pronto, a tampa da caixa de Pandora está definitivamente entreaberta. A partir daí é sempre a somar. O tio solteiro bêbado gosta de se enturmar e demonstrar que tem um espírito jovem. Normalmente exorbita essa sua característica a contar anedotas porcas seja à frente de quem for. A meio da funcionata, por maior que seja o número de convidados, já toda a gente sabe quem ele é. Portanto, se alguma senhora sentir uma mão fugaz a passar pelo rabo ou se alguma casa de banho aparecer vomitada, naturalmente, todos pensarão o mesmo. Foi o tio solteiro bêbado. Mesmo que a essa hora já esteja a dormir no carro. Esta analogia veio-me à cabeça depois de ver no telejornal a notícia do assalto ao gabinete do Chega no Parlamento. Este acontecimento é de uma grande gravidade. Um ataque a um órgão de soberania representa um ataque ao ama do Estado. Recordo-me de episódios da mesma natureza noutros países, como a invasão do Capitólio, nos Estados Unidos, o assalto aos três poderes em Brasília, o ataque ao Parlamento indiano ou o incêndio do edifício do Congresso na Guatemala. Estes acontecimentos abriram os telejornais de todo o mundo e fizeram capas de jornais durante semanas. Mas o assalto ao gabinete do maior partido da oposição em Portugal, na Assembleia da República, nem sequer foi notícia de abertura. Falou-se primeiro dos fogos, da mudez do Ministro da Administração Interna e só depois do ataque à Casa da Democracia em Portugal. Muito estranho. Será que os nossos jornalistas não perceberam a gravidade da situação? Ou pior do que isso, partiram logo do princípio que era uma encenação? Isto é uma grande injustiça. Só por causa do André Ventura ter um grande sentido de humor e volta e meia fazer uns TikToks bem dispostos. Como aquele de andar a bater às portas dos gabinetes dos outros partidos no Parlamento quando os trabalhos estavam suspensos, para demonstrar que só Chega que trabalha. O outro em que mandou atear uma fogueira no Pinhal para ir lá com um raninho apagar e mostrar que é um cidadão esforçado. Ou ainda aquele em que andou a cagar garrafas de água para as vítimas da tempestade Christine debaixo de uma morrinha e mandou editar o vídeo para parecer que era um dilúvio. Mas a má-fé dos jornalistas ficou por demais evidente pelo aproveitamento que fizeram do facto de uma moldura com a fotografia da Nossa Senhora, que estava no gabinete, ter sido arremessada ao chão e ter ficado a fazer conchinha com um terço e com o vidro intacto. São os ignorantes. Toda a gente sabe que a lei da gravidade de Isaac Newton não se aplica a objetos sagrados. Quando são lançados, flutuam suavemente de mãos dadas. É tanta a má vontade com o homem que qualquer dia ainda lhe vão começar a chamar o tio solteiro bêbado da política. Era o que faltava. Até à próxima.
1: Foi a opinião de Aníbal Cardona. Aníbal Cardona. E o relógio marca agora
2: 22:58. 97 FM.

0: 23 e 1. 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
1: Ourivesaria foi assaltada em Pombal na quinta-feira. Saiba mais pormenores já a seguir.
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1: Uma ourivesaria foi alvo de um assalto à mão armada na tarde de quinta-feira no Centro Histórico de Pombal. Três indivíduos encapuzados terão entrado na ourivesaria Tic Tac com armas, ameaçando os dois funcionários do estabelecimento e obrigando um deles, sob ameaça de arma, a abrir o cofre. Partiram ainda várias vitrines, fugindo com uma quantidade não apurada de ouro. À espera tinha um outro indivíduo, também encapuzado, dentro de um automóvel de alta cilindrada, que se veio a verificar ter sido furtado e ter também matrícula falsa. Não houve registro de feridos, apesar do gangue ter chegado a disparar alguns tiros para o ar, de forma a afastar pessoas que se aperceberam do assalto. A polícia judiciária foi chamada à ocorrência por se tratar de um alegado crime com arma de fogo, tendo os agentes da PSP preservado o local. A Unidade Nacional de Combate ao Cibercrime e à Criminalidade Tecnológica da Polícia Judiciária realizou a Operação Policial Login nos concelhos de Pombal, Almada, Seixal e Elvas, na quarta-feira, que resultou na detenção de 5 mulheres suspeitas de obterem lucros ilícitos superiores a 100 mil euros. A investigação, que teve início em março do ano passado, surgiu na sequência de uma funcionária de uma entidade bancária ter solicitado e acedido indevidamente aos canais digitais de clientes dessa mesma instituição sem o seu conhecimento e consentimento, refere a PJ em comunicado. Esta suspeita terá procedido a transferências de diversas quantias para diferentes money mules que receberam e dissiparam os fundos de origem fraudulenta. Segundo a PJ, terão sido vítimas 13 pessoas, sendo apurado até ao momento um prejuízo patrimonial de cerca de 110 mil euros. A este primeiro inquérito foram ainda apensados outros, nos quais existiam coincidências de suspeitos por terem recebido quantias com proveniência ilícita através de diferente modus operandi, como phishing e falso arrendamento de imóveis. Na sequência das 8 buscas domiciliárias nos vários concelhos, que contaram com a colaboração operacional da PSP, foi apreendida diversa documentação e prova digital. As detidas são suspeitas de crimes de associação criminosa, burla qualificada, acesso ilegítimo, falsidade informática e branqueamento de capitais. O programa Escolhas Portas Abertas promoveu uma iniciativa de sensibilização e capacitação ambiental junto da população de Pombal, com particular destaque para os residentes do bairro social Margens do Arunca. A ação combinou uma sessão teórica com uma componente prática de recolha de resíduos em todo o bairro, envolvendo ativamente a comunidade na preservação do ambiente que a rodeia. O resultado superou as expectativas, com os participantes a recolherem mais de 60 quilos de resíduos entre plástico, papel, cartão, metais e vidro. Numa nota de imprensa, o município de Pombal agradece a todos os que participaram e colaboraram nesta causa, juntos pelo ambiente, à Valor Lix, valorização e tratamento de resíduos sólidos e à divisão de ambiente do município de Pombal pela disponibilidade e apoio. O projeto 3 Cidadania, Educação e Emprego Nona Geração é promovido pelo município de Pombal e pela ADILPOM, Associação de Desenvolvimento e Iniciativas Locais de Pombal, com o apoio da República Portuguesa e do Instituto Português do Desporto e Juventude. É cofinanciado pelo Pessoas 2030, Portugal 2030 e pela União Europeia, através do Fundo Social Europeu. O programa Escolhas, integrado no Instituto Português do Desporto e Juventude, tem como missão, no atual ciclo de nona geração, promover a inclusão e a integração social, a igualdade de oportunidades na educação e no emprego, o desenvolvimento de competências, o pensamento crítico e criativo e a valorização do poder educativo, das artes e do desporto. O programa promove o combate à discriminação social, reforça a participação cívica e a coesão social, dirigindo-se a todas as crianças e jovens, em particular aos provenientes de contextos de maior vulnerabilidade socioeconómica. O escritor Paulo Moreiras, residente no Conselho de Pombal, anunciou o lançamento de um novo livro, Fortunas e Adversidades de Luciano de Megera, Burro de Muitos Amos, é uma novela e sai a 1 de setembro pela Dom Quixote. Será esta novela um divertimento literário, um exercício erudito ou um embuste, patranha de algum alfarrabista? Que mistérios se escondem por detrás desta peregrina novela, com tanto de picaresco como de sátira e crítica de costumes? Interroga a sinopse, divulgada pelo autor. É, afinal, mais uma aventura saída da rica imaginação de Paulo Moreiras, uma obra cheia de pilhéria, graça e sainete, acrescenta-se. Entretanto, o autor tem do palito à perdiz, sobre a mesa muito se diz, como finalista dos Prémios Gourmand 2026, os Oscars da Literatura Gastronómica, nas categorias Melhor Título e Sentido de Humor. Os vencedores são conhecidos no início de 2027 e registre-se que Paulo Moreiras tem já 4 prémios gourmand no currículo. E assim chega ao fim este bloco informativo. Fique bem, continue na nossa companhia e tenha um bom fim de semana.
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11: Olá, Helena sofre de uma doença que progressivamente lhe retira a autonomia e a dignidade. A filha Rita, sua única cuidadora, é encontrada morta. Não obtendo respostas das autoridades, Helena decide contactar a única pessoa que considera poder ajudá-la. Este é o relato da viagem de Helena, atravessando a cidade, primeiro de comboio e depois de táxi, tentando controlar um corpo que não lhe obedece, para ir falar com alguém que ajudou há 20 anos. Escrita precisa e íntima, que nos descreve pormenores avassaladores do dia-a-dia desta mulher, dominada por uma doença que a destrói física e psicologicamente, e deixa evidente a relação difícil entre mãe e filha, esta encurralada entre cuidar da mãe, a burocracia com que constantemente se depara e o olhar crítico dos outros. A dificuldade que as mulheres têm de tomar as suas decisões de forma livre e sem interferências externas, sejam elas masculinas, da igreja ou da sociedade em geral, e as respectivas implicações nas suas vidas, também estão patentes nesta história que deixa marcas no leitor. O livro foi adaptado para cinema pela Netflix e foi finalista do International Booker Prize. Trata-se de Helena Saab, da escritora argentina Cláudia Pinheiro. Boas ondas de leitura.
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1: As mulheres que têm animais de companhia correm um risco menor de morrer por causas cardiovasculares, como um acidente vascular cerebral, mais conhecido por AVC. Esta é a conclusão de um estudo da Faculdade de Saúde Pública da Universidade de George Susan, nos Estados Unidos da América. De acordo com informação da agência Reuters, as mulheres com mais de 50 anos e saudáveis são as que mais beneficiam da companhia de um cão ou de um gato, sendo que este último animal está relacionado a um risco ainda menor. A conclusão surgiu depois de terem sido analisados 4 mil adultos com 50 anos, mas sem qualquer doença particularmente grave conhecida. Os participantes também tiveram que revelar pormenores sobre o seu estilo de vida, alimentação e atividade física. Depois de cruzarem todos os dados, os cientistas norte-americanos concluíram que 35% das pessoas tinham um animal em casa, com maior preferência para cães, mas foram as pessoas que não tinham um amigo de quatro patas as que mais faleceram por problemas cardiovasculares, embora se tenha verificado que tanto os homens com um animal em casa, como os homens que não tinham este compincha, apresentavam uma taxa de morte idêntica. No caso das mulheres, a presença de um animal fez cair a probabilidade de morrer por AVC 40%. E de acordo com os investigadores, o risco de morte foi ainda menor no caso de donas de gato. Não pelos efeitos benéficos do animal em si na saúde dos humanos, mas sim pela personalidade comum entre os donos de gatos, que segundo o estudo, tendem a ter maiores cuidados com o coração.
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1: Um dos benefícios de apostar no marketing imobiliário é que ele promove uma aceleração natural, porém eficiente, do ciclo de vendas. Isso é muito importante, sobretudo se levar em consideração que, em linhas gerais, o ciclo de vendas de uma propriedade tende a ser mais longo do que o de outros nichos do mercado. A explicação para isso é bem simples. Estamos a falar de investimentos grandes que lidam com as poupanças e as emoções das pessoas. No entanto, com um marketing inteligente e estratégico, gera confiança e fornece soluções específicas para aquele indivíduo, o que costuma abreviar todo o processo.
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1: A Croácia possui vários parques nacionais, mas um dos mais visitados é o Parque Nacional de Krka, situado na região da Dalmácia, no sul do país. Criado em 1985, o parque protege o rico Krka e os ecossistemas que se desenvolveram ao longo do seu percurso. A maior atração são as cascatas formadas por barreiras naturais de travertino, uma rocha calcária que continua a formar-se graças à ação da água e de organismos microscópicos. O parque pode ser explorado através de passadiços de madeira e percursos pedestres que permitem observar de perto a riqueza natural da região. Além das paisagens, o Parque Nacional de Krka mostra como a natureza e a história convivem na Croácia. No interior da área protegida, existem antigos moinhos de água restaurados, pequenas aldeias históricas e vestígios da utilização tradicional da força do rio para produzir farinha e outros bens.
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1: Olá, o meu nome é Ana Maria, sou educadora de infância e considero-me uma pessoa apaixonada pela vida. E penso que talvez a música terá feito o seu trabalho bem feito. Quando obrigo a memória a funcionar, encontro sempre música. Música presente em momentos bons e menos bons, ligada a pessoas, lugares, nascimentos e mortes. Por isso digo que a música fez o seu trabalho bem feito, preenchendo-me e obrigando-me a renascer quando necessário. Selecionar uma música entre tantas as que me acompanharam desde a infância não é fácil, não só pelas influências e géneros musicais que foram acompanhando os meus muitos anos de vida, mas também pela minha insaciável procura do eu. Na infância, marcaram-me os gostos dos meus pais. Na adolescência e juventude, as influências dos amigos e amigas. Na década de 70, as matinés de garagem ditavam muitas das nossas preferências e ligavam-nos a momentos afetivos. Mas as músicas de intervenção fizeram também as minhas preferências. Lembro-me que, associada a uma música de eleição, tinha um bom poema, pela minha incessante procura de sentido também nas palavras. Também em adulta, viver com um músico levou-me a ouvir outros géneros musicais e continuar várias buscas, várias tentativas de perceber, de sentir, de gostar e não gostar. É esta herança da memória que me leva a partilhar uma seleção tão especial quanto especial são os meus filhos. Durante a gravidez, obrigava-os a ouvir música, tocava para eles e eles respondiam com pontapés na barriga. Quando os meus filhos nasceram, éramos nós que fazíamos a seleção de música e era essa seleção que lhe colocávamos no berço. Éramos nós que cantávamos e tocávamos para adormecerem ou para os ver sorrir. A seleção que partilho foi a mais marcante, feita com muito amor para o meu filho Hugo. Um bebê único e especial. E para ele, a seleção musical teria que ser única e especial. Gravada ainda em cassete, o som inundava o quarto para o tranquilizar. Numa só palavra, defino esta seleção musical como amor. A música, de um momento único da minha vida, é esta coletânea dos anos 60.

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2: A inteligência artificial promete maior produtividade, mas com riscos para os mercados de trabalho, considerou o diretor-geral do Banco de Pagamentos Internacionais, BPI, Paco Hernández de Cos. O desenvolvimento da IA levanta questões fundamentais sobre o futuro do trabalho e a distribuição de rendimentos. Até agora, essas deslocações laborais tão drásticas ainda não ocorreram em grande escala, mas há sinais de que vão ocorrer ajustamentos, advertiu Hernández de Cos na Assembleia Geral Anual da instituição na cidade suíça de Basileia. As indústrias dos Estados Unidos da América, com a maior exposição à IA, registaram um crescimento de emprego menor do que outras indústrias menos expostas. Por isso, a transição para uma economia mais produtiva impulsionada pela IA acarreta riscos, diz o Banco dos Bancos Centrais no relatório anual. A IA encontra aplicações em mais tarefas e ocupações e pode intensificar a perda de emprego. Não está claro se a IA cria novos empregos ou amplia suficientemente a procura dos existentes para compensar os destruídos. As implicações para a política monetária dependerão de como essas tensões forem resolvidas. Se a IA aumentar a produtividade de forma permanente, a economia pode sustentar um crescimento do consumo mais elevado e a taxa de juro natural aumenta. Mas se a automação induzida pela IA deslocar o rendimento do trabalho e do consumo, diminuindo os incentivos para inovar, um estrangulamento na procura pode se tornar uma restrição vinculativa para o crescimento. Neste caso, a taxa natural dos bancos centrais seria mais baixa devido à queda da procura. A IA também tem implicações para a inflação, podendo aumentá-la, mas também reduzi-la, segundo o Banco dos Bancos Centrais. Os enormes investimentos realizados em IA, principalmente nos Estados Unidos da América, criam pressões inflacionistas. As cinco maiores hiperescaladoras, que são as maiores empresas de tecnologia de serviços em nuvem, como a Amazon, Microsoft, Google, Oracle e IBM, vão gastar mais de $1 bilhão em investimentos relacionados com a IA, segundo números do BPI. Até agora, a IA tem impulsionado o crescimento através de canais reais e financeiros, mas a pergunta é se isso pode ser mantido. Pode ocorrer uma forte queda nos preços das ações de empresas relacionadas com a IA, se as taxas de juros subirem ou se os resultados da IA forem decepcionantes, algo que também afetaria o crédito privado com o qual a IA é financiada e poderia endurecer muito as condições financeiras.
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3: Olá, eu sou a Carmen e gostava de ouvir os 4 e meia. Sou da Figueira da Foz.

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0: sentido das palavras, um olhar mais positivo sobre a vida. É na bioquímica que encontramos a prova que esclarece como é que os pensamentos provocam reações químicas que afetam a saúde e criam a realidade de todos nós. Ou seja, cada um cria a sua própria realidade a partir dos seus próprios pensamentos. A neuroplasticidade é a capacidade que o cérebro tem de adaptar-se às mudanças e alterar os circuitos de conexão de todos os neurónios, pois basta um simples pensamento para provocar uma reação química no nosso corpo. A influência da mente sobre o corpo não é uma simples teoria, mas uma ciência comprovada e utilizada por aqueles que conhecem o poder do pensamento. O poder do pensamento é algo realmente muito forte e poderoso, agindo de uma forma muito intensa na nossa vida. Ao pensar coisas boas e positivas, sem se aperceber, está a dar uma ordem a todo o seu corpo para vibrar na frequência de coisas boas e positivas. Pense nisto e seja feliz.
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1: A 16 de agosto de 1958, nasce Madonna, cantora, compositora e atriz americana. Lançou o seu álbum de estreia em 1983 e, de seguida, uma série de álbuns que lhe trouxeram popularidade, quebrando as barreiras do conteúdo lírico da música popular tradicional e da imagem. Madonna tem sido elogiada pelas críticas pelas suas produções musicais diversificadas, que servem ao mesmo tempo como meio de chamar atenções para controvérsias religiosas e sexuais. Já vendeu mais de 300 milhões de discos no mundo inteiro e é reconhecida como a artista musical feminina mais bem-sucedida de todos os tempos pelo Guinness World Records.
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1: Olá, viva! O ano é 2119 e grande parte do mundo ocidental está submersa em consequência da subida do nível do mar causada por um acidente nuclear de proporções gigantescas. O planeta procura agora reconstruir-se num ambiente de pós-catástrofe, depois de o século XXI ter vivido conflitos sucessivos que ditaram o declínio do movimento das alterações climáticas. A invasão russa da Ucrânia em 2022, a Primeira Guerra Climática em torno da água em 2036 entre a Índia e o Paquistão, dois estados nucleares, retiraram o foco do clima. O mundo, como diz o clichê, susteve a respiração. E não é fácil organizar e participar em protestos em massa a favor da descarbonização ou escrever livros sobre o assunto quando se está a suster a respiração. Depois veio a aliança saudita com Israel para impedir as armas nucleares no Irão, que já as tinha. À medida que a economia mundial se desmoronava e a natureza se erguia contra os humanos, as ideias de progresso e de mudança foram desaparecendo. O importante era sobreviver. Em 2046, veio a inundação. Devido a uma falha de engenharia, uma gigantesca bomba de hidrogênio russa dirigida aos Estados Unidos falhou o alvo e atingiu o oceano, causando ondas de 70 metros de altura que varreram três continentes. Doenças, fomes, secas, migrações sem precedentes diminuíram a população para 4 mil milhões. É neste mundo pós-destruição que decorre a ação do último romance do escritor britânico Ian McEwan, com o título O Que Podemos Saber. Nesse ano de 2119, encontramos o primeiro narrador, Thomas Metcalfe, professor de Humanidades na Universidade de South Downs, um dos arquipélagos britânicos criados pela inundação. A esperança média de vida encolheu décadas. Viajar tornou-se um processo demorado, embarques invariavelmente atrasados e bicicletas, e estudar o passado continuava tão fascinante como antes, exceto para as turmas de Thomas e Rose, a sua colega, amiga e amante, jovens a quem nem o tom alegre, nem as piadas, nem as animações coloridas conseguiam motivar para o estudo da história do século XXI e da fúria eloquente das suas obras-primas. E é nesse século XXI que se encontra a grande obsessão de Thomas. Um poema, ou melhor, uma coroa para Vivian, um conjunto de 15 sonetos, escrito pelo poeta ficcionado Francis Blundy, um dos maiores de língua inglesa daquele período, só comparável ao poeta irlandês Seamus Heaney. A coroa, dedicada a Vivian, a sua mulher, e escrita para a comemoração dos seus 50 anos, foi lida perante um grupo restrito de familiares e amigos na noite da celebração e depois depositada nas mãos dela. Exemplar único, nunca publicado, a coroa tornar-se-ia alvo de diversas interpretações e apropriado pelas preocupações do momento, entre elas uma teoria da conspiração rapidamente desacreditada, segundo a qual a indústria dos combustíveis fósseis teria pago a Blundy para fazer desaparecer o poema, por lhe ser alegadamente adverso.

Rolê com Lino Oliveira. No sul inundado, costumava ser a Inglaterra, Thomas Metcalfe idealiza o início do século XXI enquanto persegue o fantasma de um poema. Para chegar o mais próximo dele e sem perder a esperança de o encontrar, Thomas dedica-se a pesquisar em arquivos para reconstituir as vidas de Frances e Vivian a partir do círculo de familiares, artistas, académicos e amigos íntimos que gravita à volta do casal e que esteve presente no jantar imortal de apresentação da coroa. São anos de pesquisa de tudo o que possa desvendar-lhe o poema e, quem sabe, permitir-lhe encontrá-lo. Além do poema, também lhe interessa Vivian, a mulher a quem o poema é dedicado. Quem era realmente esta mulher a quem Blundy dedica a sua coroa e cuja vida Thomas procura reconstituir a partir de todos os vestígios dispersos em cartas, diários e referências indiretas? À medida que procura reconstituir a sua vida, desde o seu primeiro casamento com o luthier Percy Green, doente precoce de Alzheimer e vítima de uma queda fatal em casa, a sua carreira académica suspensa, primeiro para cuidar de Percy e depois para se dedicar ao casamento com Blundy, a investigação transforma-se numa paixão intelectual e emocional, próxima da obsessão e capaz mesmo de interferir na sua relação com Rose. Na noite de leitura da coroa, o que viria a ser recordado como um acontecimento literário excepcional foi vivido de forma muito menos monumental pelos presentes. Os convivas estavam demasiado absorvidos pelas suas próprias preocupações para lhe prestar atenção plena. Entre eles está o professor Tony Spafford, que publicara anos antes um guia das flores silvestres nas peças e poemas de Shakespeare. À medida que plantas dos prados, dos bosques e das margens do rio apareciam no poema, alguns com descrições belas e exatas, o professor lembrou-se de repente que Frances não sabia nada sobre plantas. Por isso, era um truque impressionante, provavelmente legítimo. O poeta usava uma máscara deslumbrante. A sua aparente perícia nascia fácil e ritmicamente, levemente entretecida nos versos com uma observação atenta e uma graça melancólica. Era melhor que não conhecesse o poeta pessoalmente. Como nuvens à deriva, sobre uma lua cheia, as reflexões de Tony obliteraram os sonetos 6 a 14. Ouviu o 15º, mas não se comoveu. Quando o poema terminou, ficou sentado em silêncio como os restantes. O poema era talentoso, não duvidava disso. Porém, não conseguiu iluminar um fio de sentimento negro que identificou quando os aplausos começaram, como desprezo. Bateu palmas ainda com mais força.

Thomas. Compreender Vivian é também compreender Blondie e talvez descobrir algo essencial sobre o amor, a criação artística e a própria condição humana. Mas conseguirá Thomas encontrar a coroa, o poema desaparecido cuja ausência alimentou décadas de especulação? À medida que a investigação avança, a resposta parece tornar-se cada vez mais inesperada para Thomas e para nós, leitoras e leitores. Afinal, talvez Thomas não seja o historiador rigoroso que inicialmente julgámos conhecer. Confrontado com lacunas documentais, resiste às advertências de Rose, que o lembra repetidamente de que um historiador não deve confundir o que sabe com aquilo que imagina. Thomas tenta preenchê-las com a imaginação, reconstituindo pensamentos, diálogos e emoções que ninguém poderá realmente verificar. Só na segunda parte do romance, com uma nova voz no comando da narração, começamos a perceber até que ponto a narrativa de Thomas mistura prova e conjetura, facto e desejo. E quando essa nova voz assume o relato, instala-se outra inquietação. Quem é e que motivos poderá ter para contar esta história desta forma? Entre documentos perdidos, memórias imperfeitas e narradores pouco fiáveis, McEwan transforma a busca pelo poema numa reflexão subtil sobre os limites do conhecimento e a impossibilidade de alcançar uma verdade definitiva. Mas o que podemos saber é também um romance sobre o rumo da humanidade, a partir de um futuro moldado pela catástrofe climática e pelo colapso de sucessivas ilusões de progresso. McEwan interroga a forma como as sociedades lidam com o conhecimento, ignoram os avisos que recebem e persistem nos mesmos erros. A procura de Thomas por um poema perdido acaba assim por espelhar uma questão mais vasta: o que escolhemos recordar, o que preferimos esquecer e até que ponto somos capazes de aprender com o passado, antes que seja tarde demais. Se me escutaram até aqui, obrigada. Por hoje é tudo. Até à próxima.

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Nunca gostei muito de ir a casamentos. A imagem de passar um dia inteiro com uma roupa mais formal, muitas vezes sob uma temperatura convidativa para calções e chinelos, atormenta-me. Mas a estima pelos noivos ou a falta de imaginação para dar uma bela desculpa no momento do convite, obrigaram-me a ir a alguns. Mas há uma coisa que se tem tornado evidente ao longo dos tempos. O conceito daquele casamento massacrante que começa ao pequeno almoço e acaba lá para as tantas, caiu definitivamente em desuso. Também o nível de formalismo da indumentária considerada aceitável diminuiu drasticamente. Até o momento tão deprimente de tirar a fotografia com os noivos ou com o grupo caiu por terra. Agora a opção mais trendy é a motion blur. Em vez de poses estáticas, o fotógrafo procura captar a espontaneidade e energia dos convivas. Bem esgalhado. Mas nem tudo mudou. Há um elemento que nunca falta nos casamentos, sejam eles mais modernaços ou bota de elástico. Refiro-me ao tio solteiro bêbado. O tio solteiro bêbado está sempre presente e não poucas vezes passa de mero figurante a personagem principal. O início da demanda é logo nos aperitivos. E como não tem a mulher a controlá-lo, nunca se fica só por um gin. Dois para não ir coxo, três que é a conta que Deus fez, quatro porque nunca se viu um bolo andar em três pernas. E pronto, a tampa da caixa de Pandora está definitivamente entreaberta. A partir daí é sempre a somar. O tio solteiro bêbado gosta de se enturmar e demonstrar que tem um espírito jovem. Normalmente exorbita essa sua característica a contar andotas porcas seja à frente de quem for. A meio da funcionata, por maior que seja o número de convidados, já toda a gente sabe quem ele é. Portanto, se alguma senhora sentir uma mão fugaz a passar pelo rabo ou se alguma casa de banho aparecer vomitada, naturalmente, todos pensarão o mesmo. Foi o tio solteiro bêbado. Mesmo que a essa hora já esteja a dormir no carro. Esta analogia veio-me à cabeça depois de ver no telejornal a notícia do assalto ao gabinete do Chega no Parlamento. Este acontecimento é de uma grande gravidade. Um ataque a um órgão de soberania representa um ataque ao âmago do Estado. Recordo-me de episódios da mesma natureza noutros países, como a invasão do Capitólio, nos Estados Unidos, o assalto aos três poderes em Brasília, o ataque ao Parlamento indiano ou o incêndio do edifício do Congresso na Guatemala. Estes acontecimentos abriram os telejornais de todo o mundo e fizeram capas de jornais durante semanas. Mas o assalto ao gabinete do maior partido da oposição em Portugal, na Assembleia da República, nem sequer foi notícia de abertura. Falou-se primeiro dos fogos, da mudez do ministro da Administração Interna e só depois do ataque à Casa da Democracia em Portugal. Muito estranho. Será que os nossos jornalistas não perceberam a gravidade da situação? Ou pior do que isso, partiram logo do princípio que era uma encenação? Isto é uma grande injustiça. Só por causa do André Ventura ter um grande sentido de humor e volta e meia fazer uns TikToks bem dispostos. Como aquele de andar a bater às portas dos gabinetes dos outros partidos no Parlamento quando os trabalhos estavam suspensos, para demonstrar que só o Chega que trabalha. O outro em que mandou atear uma fogueira no Pinhal para ir lá com um raninho, apagar e mostrar que é um cidadão esforçado. Ou ainda aquele em que andou a carregar garrafas de água para as vítimas da tempestade Christine debaixo de uma morrinha e mandou editar o vídeo para parecer que era um dilúvio. Mas a má-fé dos jornalistas ficou por demais evidente pelo aproveitamento que fizeram do facto de uma moldura com a fotografia da Nossa Senhora, que estava no gabinete, ter sido arremessada ao chão e ter ficado a fazer conchinha com um terço e com o vidro intacto. São os ignorantes. Toda a gente sabe que a lei da gravidade de Isaac Newton não se aplica a objetos sagrados. Quando são lançados, flutuam suavemente de mãos dadas. É tanta a má vontade com o homem que qualquer dia ainda lhe vão começar a chamar o tio solteiro bêbado da política. Era o que faltava. Até à próxima.

0: uma e um. 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